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1: Essa foi Hammerhead com Art Blakey, música de Wayne Shorter. Blake foi um dos maiores bateristas e líderes de grupo da história do jazz. Com o Jazz Messenger, ele formou gerações de músicos, definiu o hard bop. Antes, abrindo o Jazz Livre de hoje, nossa singela homenagem a Amy Winehouse, que hoje completaria 43 anos. Ela aqui em parceria com Jules Holland, Teach Me Tonight, música de Johnny DePaul e Sammy Cam. Nosso WhatsApp à sua disposição, DDD 21 99710-0537. Abraços para Ludmila e o Reinaldo, dois mestres do trompete, queridos amigos, e que mandam um abraço para Nina e para Larissa de Brasília, que estão em visita aqui no Rio de Janeiro, na casa da Ludmila e do Reinaldo. Grande abraço para vocês, Nina e Larissa. Sonny Rollins é um dos maiores saxofonistas tenores da história. Som poderoso, invenção constante, enorme musicalidade, ele revolucionou o instrumento. Ao lado do Modern Jazz Quartet, revelou ainda mais sua capacidade de dialogar com a tradição, o swing e a forma. Vamos ouvi-lo aqui com o Modern Jazz Quartet, na música do próprio Rollins, The Stopper. 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
1: Esse foi Sonny Clark, a música do próprio Clark, Blue Minor. Um dos grandes pianistas do hard bop, toque fluido, swing natural, deixou gravações essenciais na Blue Note. Sua carreira foi breve, mas o legado permanece elegante, profundamente jazzístico. E antes ouvimos Sonny Rollins com o The Modern Jazz Quartet, The Stopper, música do próprio Sonny Rollins. Tudo bem com você nesta segunda-feira? Muito bom ter sua companhia aqui no Jazz Livre, começar a semana com a sua companhia. Melhor ainda com a sua participação pelo nosso WhatsApp, DDD 21 997 100537. Abraços para o Silvio de Moraes, médico da Tijuca, também para o André Alecrim, de Lins, de Vasconcelos, Itamar e Marinette Santos, de Itaboraí. Lembrando aqui que essa semana tem um festival de jazz e blues em Lumiar e São Pedro da Serra, região serrana de Nova Friburgo, exatamente. Aquele friozinho bom da serra, nada melhor do que esse festival de jazz lá em São Pedro da Serra e Lumiar. Ótima pedida, viu, Itamar e Marinette? Paulo Reis, de Pedra de Guaratiba, Guilherme, da Tijuca. Abraços também para o Paulo César, do Fonseca, em Niterói. Rodrigo Ferraz, de Brasília, Distrito Federal. O Ronaldo Viana, de Itaipuaçu. Emílio Toaliari, de Salto, em São Paulo. Jorge Luiz Silva, do Engenho da Rainha. Abraços também para o Antônio Marcondes, de Vila Isabel, apresentando o Jazz Livre, junto com a esposa Graciete, para as sobrinhas Juliana Paixão e Isabela Paixão. Obrigado pela companhia da família, viu? Um grande abraço para todos vocês aí. Abraço também para o Walter dos Santos de Realengo, Arthur Ferreira de Niterói, Rogério Rangel, também de Niterói, Guaraci Rosa do Leme, Ricardo Gomes de Duque de Caxias, Alex Toste de Paciência, Alexandre Lima de Souza de Anchieta, motorista de aplicativo, com a passageira Ana Carolina. Obrigado pela companhia de vocês, viu? Pat Metheny, nascido em 1954, é um dos guitarristas mais importantes e influentes do jazz contemporâneo. Com um som característico, enorme criatividade e sensibilidade, Pat construiu uma carreira marcada por inovações, parcerias históricas e uma linguagem musical única. Vamos ouvi-lo agora em Wide and Far, a música do próprio Pat Metheny. 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

que é uma pianista japonesa de um virtuosismo impressionante, grande criatividade, um estilo que mistura jazz, clássico, rock, com uma energia contagiante. E antes tivemos Pat Metheny com Wide and Far, música do próprio Pat. Nosso WhatsApp, DDD 21 997 10 0537. Mande sua mensagem para nós, é uma alegria receber sua participação sempre aqui no Jazz Livre. Abraços para o Cláudio Araújo, Ferrugem Bike de Niterói, Guilherme de Laranjeiras, Márcio Aronovitch de Copacabana, Cláudia Bazanelli de São Paulo. Abraços também para o Ronaldo do Morro da Conceição, aqui no centro do Rio, que manda abraços para os amigos Ana e Maurílio da Ladeira João Homem, também no Morro da Conceição. Deva Sanches, de Três Lagoas, Mato Grosso do Sul. Obrigado pela companhia, viu, Deva? Abraços também para meu vizinho de Santa Teresa, Kiko. Grande abraço, Kiko. Tayane e Gustavo nos ouvem de Olaria, cozinhando e curtindo o Jazz Livre nessa chuva. Muito bom. Abraço para vocês, viu? Também abraços para o Alessandro Dutra, da Praça da Bandeira, e para o Alexandre Bug, de Maricá. Oscar Peterson foi um dos maiores pianistas da história do jazz. Com técnica impressionante, swing sempre impecável, enorme musicalidade, ele conquistou o mundo. Seu trio tornou-se referência de virtuosismo, equilíbrio e elegância, deixando um legado inconfundível. Vamos ouvir Oscar Peterson com seu trio. A música é de Cole Porter, Love for Sale. 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

0: Bom demais, né? Fog Day, fechando com chave de ouro essa noite do Jazz Livre, nesta segunda-feira, Louis Armstrong e Ella Fitzgerald, uma das maiores parcerias da história do jazz, sem dúvida nenhuma, a música de Ira e George Gershwin. E antes tivemos Oscar Peterson Trio com Love for Sale, música de Cole Porter. Jazz Livre de hoje está chegando ao fim, sempre muito bom contar com sua audiência. Abraços finais do programa de hoje vão para Andréa Brum, de Marechal Hermes, Arthur Fortes, de Botafogo. Abraço também para o Alexandre Lucas, de Seropédica, Kai Marinho, Emily e Bruno, nos ouvindo de Copacabana, Posto 6. Obrigado, família toda, curtindo Jazz Livre. Abraços também para o Carlos José de Manguinhos. Kai, Emily e Bruno descobriram um programa agora, né? Coisa boa. Então, aproveito para lembrar vocês que o Jazz Livre ao ar de segunda a sexta, sempre às 9 da noite, pela Rádio MEC, viu? Espero contar sempre com a companhia de vocês, sempre que possível. E convido a todos também para seguirem nosso perfil nas redes sociais, @RadioMEC. Lá você tem informações sobre toda a programação da Rádio MEC, em especial sobre o Jazz Livre, não é? As lives que já fizemos, programas diretamente lá de Rio das Ostras. Sempre cobrimos já há vários anos o Festival de Rio das Ostras Jazz e Blues. O Jazz Livre tem produção de Anderson Domingos e Carlos Soca, sonoplastia de Silas Mendes, coordenação de programação de Rodrigo Soprana. Eu sou o Sidney Ferreira, espero que você tenha gostado do programa de hoje e a gente se encontra certamente no próximo Jazz Livre. Tchau!
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3: Olá, boa noite. Eu sou o Pedro Pontes e a partir de agora eu ofereço a você o que há de melhor na música instrumental brasileira e internacional, o melhor do jazz, do blues e até da música clássica. Lembrando que a programação musical é de Cacá Santiago, a sonoplastia é de Jaime Batista e a edição é de Juliana Souza. Nós começamos o Todas as Bossas desta segunda-feira, 27 de julho, com o Samba do Carioca, música de Carlinhos Lira e Vinícius de Moraes, com o grupo Os Cariocas.

0: Você ouviu o guitarrista baiano Jurandir Santana, música de Milton Nascimento e Ronaldo Bastos, Cravo e Canela. E abrindo todas as bossas desta segunda-feira, os cariocas interpretando Carlinhos Lira e Vinícius de Moraes em Samba do Carioca.
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0: Nós seguimos aqui agora com o sax de Nivaldo Ornelas e a UFR Jazz Ensemble Tijuca.

0: Você ouviu agora o Cora Jazz Trio, esse grupo africano, na música de Abiadulaye Diabaté Senefe. E a primeira, Nivaldo Ornelas, com a UFR Jazz Ensemble, Tijuca.
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0: Você está ligado em Todas as Bossas desta segunda-feira. Nós seguimos aqui com o baixista Max Roberts e o violão de Ginga na música de Max Roberts, do Ginga para a Bossa.

0: E esta foi a cantora niteroense Denise Pinot, na música de Menescal e Boscoli, Você. E abrindo o bloco, Max Robert e Ginga, na música Do Ginga para a Bossa.
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0: Nós seguimos aqui com a belíssima e saudosa voz da jovem que nos deixou, Amy Winehouse, a música dela mesma e de Finn Greenough, Half Time. Sim.

0: Este foi o sax alto de Art Pepper, música de Cole Porter, You'd Be So Nice to Come Home To, e a primeira, Amy Winehouse, Halftime.
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0: E nós seguimos aqui com o genial trompetista, compositor, a lenda do jazz, Miles Davis, na música de Jerry Mulligan, Jeru.

0: E esta foi a cantora e saxofonista Camille Turman, na música da própria Turman, A Change of Mind. E abrindo o bloco, Miles Davis, música de Jerry Mulligan, Jeru.
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0: E nós estamos terminando Todas as Bossas desta segunda-feira com a belíssima voz de Joyce, música de Johnny Alf e Ronaldo Bastos, Olhos Negros.

0: Você ouviu o duo Santoro, formado pelos irmãos Paulo e Ricardo Santoro nos violoncelos, na música de Valdir Azevedo, Brasileirinho. E a primeira Joyce, música de Johnny Alf e Ronaldo Bastos, Olhos Negros. O Todas as Bossas desta segunda-feira vai ficando por aqui. Lembrando que a programação musical foi de Cancá Santiago, a sonoplastia de Jaime Batista e a edição de Juliana Souza. Eu sou Pedro Pontes e agradeço muito a sua companhia, a sua audiência, querido ouvinte da Rádio MEC. E não deixe de nos acompanhar. Amanhã estamos de volta às 10 da noite com Todas as Bossas, o que há de melhor na música instrumental brasileira e internacional, o melhor do jazz, do blues e até da música clássica. Até amanhã.
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3: Às 23h04.
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5: Alô, amigos do Concertos UFRJ. Aqui fala o Henrique Casas e no programa de hoje daremos continuidade a esse passeio pela obra de Ernesto Nazaré nas gravações de Maria Tereza Madeira, ela que realizou a façanha de gravar a obra integral do nosso grande Ernesto Nazaré, um compositor fundamental da música brasileira, grande influência de Villa-Lobos, de Pixinguinha, admiração de todos aqueles que são apaixonados pela música brasileira. E agora temos essa caixa com 12 CDs e a gravação completa. Vamos começar ouvindo obras aí da virada do século XIX para o século XX, Batuque, Coração que Sente e Vitorioso. Ernesto Nazaré abrindo ali o século XX em grande estilo.

Ouvimos Batuque, Coração que Sente Vitorioso, obras de Ernesto Nazaré, interpretação de Maria Tereza Madeira. E vamos seguir com Vesper, Odeon, grande clássico, e Expansiva, uma valsa também muito marcante. Maria Tereza Madeira, Ernesto Nazaré.

0: ouvimos Vesper, Odeon e Expansiva, peças de Ernesto Nazaré, na interpretação de Maria Tereza Madeira. E a Maria Tereza vai contar agora um pouco para a gente como foi o processo de viabilizar esse desafio de gravar 215 obras de Ernesto Nazaré.
1: Quando eu fui gravar, eu dei preferência para tocar primeiro, acho que eu nunca tinha tocado, nem lido, para me distanciar um pouco daquele material que eu já tinha gravado, né? Peguei um caderno grande, do lado direito do caderno eu colocava as peças que eu estava estudando. Por exemplo, estou estudando Jangadeiro. Segunda parte não está boa, fazia minhas anotações. E na folha do lado esquerdo desse caderno, eu colocava impressões dos meus dias. Por exemplo, hoje eu acordei muito animada. Então, eu colocava umas impressões do meu dia, né? E no lado direito eu colocava o que eu tinha estudado, o que eu precisava melhorar. E aí sim, quando eu comecei a gravar, continuei fazendo a listinha. E eu tinha um planejamento mensal, porque eu falei, eu vou ter que gravar mais ou menos um CD por mês. E aí comecei a fazer minhas projeções. Foi muito bom, assim, eu fui bem organizada com isso. Eu tenho esse caderno até hoje.
0: É, realmente, precisava realmente pensar bem como fazer, e ela realmente foi, nem demorou tanto assim, eu acho até que o período, considerando a agenda que ela tem como intérprete, como camerista, como professora, acho até que foi rápido, né? Mas é um bocado de música mesmo. A gente vai seguir ouvindo o Escovado e uma Polonese, sim, a Polonesa, uma Polonese de Nazaré, uma música com 10 minutos e 20 de duração, o Nazaré se colocando ali claramente como um grande fã do pianismo de Chopin. E encerrando o programa de hoje, Florô, um tango que foi imortalizado na interpretação de Jacondo Vanulin no seu último disco. Jacó fez uma gravação com o Conjunto Época de Ouro e colocou essa música no repertório das Rodas de Choro. Ernesto Nazaré, por Maria Tereza Madeira.

0: ouvimos Escovado, Polonesa e Florô, obras de Ernesto Nazaré, na interpretação de Maria Tereza Madeira. O nosso concerto UFRJ vai ficando por aqui, esperando encontrar vocês na semana que vem. Até lá!
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A carioca Priscila Rato, filha do flautista Carlos Rato, começou seus estudos com violino aos 8 anos de idade e, com 14, venceu o concurso de jovens solistas da Orquestra Sinfônica da Bahia e tocou com Salomão Rabinowitz, então espala da orquestra.

A violinista possui graduação em música pela Universidade Federal do Rio de Janeiro, mestrado profissional em música pela Universidade Federal da Bahia e curso de extensão na International Menuhin Music Academy, na Suíça, onde estudou ao lado de Lívio Brunaro e Maxim Vengerov. Já atuou como solista de inúmeras orquestras nacionais e internacionais, como a Orquestra Sinfônica do Estado de São Paulo e a Orquestra Sinfônica Nacional do Sodre, em Montevidéu, no Uruguai.

Priscila Rato também já participou de diversos festivais e oficinas ao redor do país com alunos do Projeto Bacarelli, em São Paulo, e das oficinas de música de Curitiba. Foi solista da Orquestra Johann Sebastian Rio e espala da Orquestra Sinfônica da Bahia. Ela é espala da Orquestra Sinfônica Brasileira, a OSB.

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No caderno de música de hoje, continuamos a lembrar os 130 anos de morte de Antônio Carlos Gomes. Depois de conhecermos, no primeiro programa, sua trajetória e sua produção vocal, vamos agora voltar a alguns momentos de sua carreira e ouvir obras instrumentais, menos numerosas em seu catálogo, mas importantes para conhecer outras facetas do compositor. Antônio Carlos Gomes foi um dos principais compositores brasileiros do século XIX e o primeiro compositor das Américas a alcançar projeção internacional nos grandes teatros de ópera europeus. Embora tenha construído sua fama principalmente com a ópera, sua produção inclui também obras para piano, música de câmara e peças orquestrais. Entre elas estão aberturas e prelúdios de suas próprias óperas, que muitas vezes ganharam vida independente das obras para as quais foram compostos. A abertura de O Guarani é um desses exemplos. Diferentemente do que se possa imaginar, a abertura não acompanhou a estreia da ópera. Escrita por Carlos Gomes em 1871, ela surgiu um ano depois da primeira apresentação da obra em Milão. A peça logo ganhou vida própria e se tornou uma das páginas mais conhecidas do compositor. No Brasil, sua popularidade foi ampliada ainda mais por sua utilização, durante décadas, como música de abertura do programa radiofônico A Voz do Brasil. Vamos iniciar o programa, então, com a abertura da ópera O Guarani, de Carlos Gomes, na interpretação da Orquestra Filarmônica de Minas Gerais, sob a regência de Fábio Mechetti.

Ouvimos a abertura da ópera O Guarani, de Carlos Gomes, na interpretação da Orquestra Filarmônica de Minas Gerais, sob a regência de Fábio Mechetti. Nos últimos anos de vida, Carlos Gomes enfrentou dificuldades financeiras e problemas de saúde. Em 1895, aceitou o convite para dirigir o Conservatório de Música de Belém, no Pará. Já bastante debilitado por um câncer, morreu em Belém em 16 de setembro de 1896, aos 60 anos. Sua fama internacional ficou associada sobretudo às óperas. Mas conhecer também sua produção instrumental permite ampliar o olhar sobre esse compositor e perceber uma obra mais diversa do que aquela que o consagrou nos palcos. E é justamente na música de câmara que encontramos uma das obras mais singulares de Carlos Gomes, a Sonata para Cordas em Ré Maior, conhecida como Burrico de Pau. Composta em 1894, em Milão, a obra foi dedicada ao Clube Musical Santana Gomes, de Campinas, e possui quatro movimentos, sendo escrita originalmente para instrumentos de cordas. A peça também é uma oportunidade de perceber como a experiência de Carlos Gomes com a música vocal se manifesta em sua escrita instrumental, especialmente no tratamento das linhas melódicas. Vamos encerrar o programa com um trecho dessa sonata para cordas em Ré Maior, O Burrico de Pau, de Carlos Gomes, com a English Chamber Orchestra, sob a regência de Neil Thompson.

de Carlos Gomes, apresentada pela English Chamber Orchestra, sob a regência de Neil Thompson, encerramos mais um caderno de música e esta homenagem aos 130 anos de morte de Carlos Gomes. O programa de hoje teve a apresentação de Sidney Ferreira, com roteiro e produção de Karina Amorim. Agradeço por sua companhia e até o próximo Caderno de Música. 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
2: Está no ar Conversa com o Autor, especial, gravado diretamente da Flip 2026, nessa 24ª edição da Festa Literária. E eu tenho o prazer de receber Itamar Vieira Júnior.
3: Obrigado pelo convite, Kátia, para conversar.
2: É um prazer também. Eu sou Kátia Navarro e o Conversa com o Autor está começando. Gente, Itamar Vieira Júnior, eu acho que dispensa apresentações. Eu acho que a melhor apresentação que a gente pode fazer dele são os livros que ele tem. E são livros maravilhosos. Quem lê não consegue parar naquele, tem que seguir para o depois. Torto Arado, que foi um grande sucesso. Uhum. E depois seguiu com vários outros livros. Salvar o Fogo faz parte da trilogia. Coração Sem Medo também, né? E a gente tem para criança, ou seja... Uhum. Itamar, Torto Arado abriu para você uma porta nessa trajetória literária. O que mudou na sua vida a partir desse livro?
3: Eu já tinha publicado dois livros de contos antes e Torto Arado foi o primeiro romance publicado. Mudou muita coisa. Eu não esperava o que aconteceu com o livro. Continuava escrevendo. Eu tinha até dúvidas quando eu escrevi essa história, se ela... despertaria o interesse dos leitores. Porque é uma história que se passa numa comunidade no interior da Bahia, uma comunidade que ainda vive resquícios da escravidão. E eu pensava, o Brasil cada vez mais urbano, essa juventude cada vez mais ligada às tecnologias, né? Os dilemas, alguns permanecem, mas muitos, né, modificaram. E eu tinha essa dúvida, mas esse livro, de uma maneira inesperada, abriu muitas portas, né?
2: Essa história, que para muita gente é uma história que já faz parte da vida dos leitores, pessoas que conhecem demais, mas tem outros que ainda não leram. Eu queria que você fizesse um resumo dessa história do Torto Arado, como até um convite para a leitura.
3: Sim, Torto Arado conta a história de duas irmãs, Bibiana e Belonísia, que vivem numa fazenda no interior da Bahia. Essa fazenda é uma fazenda onde tem uma comunidade de trabalhadores que vivem há gerações naquele local, mas não têm o título da terra, né? E isso, ao longo da história, que tem um marco de quase 40 anos, vai se transformando, vai se modificando. Antes, temos a presença do pai, que é uma liderança espiritual e política, mas na sua ausência, a história ganha um tônus político maior. Então, os leitores vão conhecer esse universo, que é um universo que traz experiências, crenças religiosas muito brasileiras, né? Inclusive, tem uma personagem que eu não vou antecipar para o leitor não perder a surpresa. Tem uma personagem que vem...

0: desse mundo, desse mundo espiritual para contar a história com as personagens, né? Então, essa, em resumo, essa é a história do romance.
1: É, há quem tenha lido a história e tenha achado muito forte. Assim, achado que era até violenta demais. Há relatos nesse sentido. Você, como autor, como é que você define esse tipo de sentimento?
0: É natural. Eu acho que a verdade, a experiência, a nossa experiência como sociedade, ela é vivida de maneira desigual. E às vezes, quando temos a oportunidade de parar, porque isso é o que a leitura exige de todos nós, que a gente pare para ler, para viver aquela história e refletir. Então, a oportunidade de incomodar é maior do que a de um noticiário, por exemplo, das coisas que são noticiadas cotidianamente e por isso vão se tornando banais, comuns, né? Mas a leitura exige um outro tempo, um outro engajamento de quem lê, e esse engajamento aprofunda mesmo. Então, a nossa experiência de formação no Brasil é uma experiência que carrega a violência, não é apenas isso. Mas carrega a violência. E a violência tem um papel importante na fundação dessa sociedade. Então, o escritor não pode se trair, ele não pode se esquivar de escrever sobre aquilo que precisa ser escrito, que lhe incomoda. E eu não podia escrever de outra maneira. Eu acho que essa experiência, para mim, era importante que ela aparecesse no livro, nessa história.
1: E essa história ela não se encerra, você dá uma paradinha, mas você segue numa trilogia, não é isso? É o
0: Exatamente.
1: que te impulsionou a você depois publicar Salvar o Fogo?
0: Eu comecei a escrever Torto Arado com um sentimento que eu considero até um tanto ingênuo. Eu passei anos como geógrafo no campo e convivendo com trabalhadores rurais. E nesse ambiente, muitas vezes eu escutei sobre suas lutas, sobre suas histórias, e eles falavam da terra com um apego, com uma paixão. Aquilo para mim parecia amor, né? E eu queria escrever uma história que falasse dessa história de amor, que falasse sobre esse afeto que essas pessoas nutrem pela terra. Mas acontece que enquanto eu escrevia, mexe com muitos sentidos, né? Eu passei a refletir sobre tudo aquilo e percebi que amor quase sempre é uma escolha. E aquelas pessoas não estavam me relatando suas escolhas, elas estavam me narrando uma relação vital com a terra, com o território, com a vida. Elas estavam tentando me dizer, de alguma maneira, que sem aquilo não era possível viver, não é possível existir. E aí eu me dei conta de que essa história, enquanto eu escrevia, de que essa história não seria suficiente para escrever sobre todas as questões, todas as reflexões que eu passei a sentir durante a escrita, né? Foi nesse momento, antes de concluir o primeiro romance, que eu entendi que a história se desdobraria e teria. Ela não é necessariamente uma sequência nos moldes clássicos, porque não são os mesmos personagens que protagonizam as histórias, mas ela tem um cordão que segue pelos três romances e une as três histórias, e elas juntas vão nos permitir refletir sobre nossa relação com o mundo, com a terra, com o nosso território.
1: A gente sente um título aqui muito forte que é Salvar o Fogo. Qual foi a ideia para você lançar com esse título?
0: São muitas ideias. Primeiro, teve uma entrevista que é bastante conhecida do Jean Cocteau. Que ele tinha uma coleção de livros, de filmes, de discos na casa dele, e foram fazer uma entrevista com ele e perguntaram se sua acharam que sabiam a resposta, e perguntaram se sua casa pegasse fogo, o que é que você salvaria? E ele disse que salvaria o fogo. Como essa história tinha uma

0: já tinha uma relação com o fogo, porque a Luzia, que é a personagem, uma das personagens principais, ela, na adolescência, ela entra na puberdade e ela começa a sentir algumas coisas. Bom, a gente nunca sabe ao certo se ela conseguia incendiar ou se aquilo era imaginação das pessoas à sua volta. Mas o interessante é que ela tinha alguns dons, ela tinha algumas visões, ela conseguia acessar o passado. E é assim que ela vai se refazendo enquanto personagem, enquanto mulher, uma mulher, né, mestiça do Recôncavo da Bahia. O fogo também é uma metáfora nessa história, porque fala de um sentimento que todos nós carregamos e, às vezes, de alguma maneira, queremos eliminar, que é a raiva, que é o ódio, que é um sentimento negativo, mas também tem um lado importante, que é o do não conformismo, que é o de reagir às injustiças, às violências, né? O fogo é esse elemento que mudou a trajetória da humanidade. De muitas maneiras. Primeiro, foi dominando o fogo que a gente passou a construir instrumentos, pudemos cozinhar o alimento, nos aquecer, isso transformou a história humana. Mas o fogo também é símbolo de destruição, é símbolo de, né, de tanta coisa negativa. Então, é esse elemento ambíguo. Assim como nós, seres humanos, somos ambíguos, né? Carregamos o afeto, mas também carregamos a raiva, carregamos o ódio. E é preciso encontrar o equilíbrio, né? Então, salvar o fogo é também uma metáfora sobre a importância de reconhecer e os nossos sentimentos, que às vezes não são lidos e interpretados da maneira que deveriam ser.
1: Eu acho que você tem toda a razão quando você diz que realmente a raiva muitas vezes nos impulsiona
0: Para mudar as coisas, né?
1: e muitas vezes mudam para melhor.
0: Sim. Pode não ser para melhor, mas muitas vezes mudam para melhor. Imagina se as pessoas simplesmente se conformassem com a injustiça. Se o nosso país é tão desigual ainda, como seria se todos tivessem se conformado com as injustiças, né, históricas que atravessaram a história do nosso país? Isso não é só para o Brasil, em toda parte, né?
1: E Itamar, você, do ponto de vista pessoal, você é alguém que você já foi impulsionado depois de algum momento seu de raiva ou em que você saiu com uma decepção imensa e a partir dali você tomou um caminho que depois você olhou e disse assim: nossa, foi muito melhor que eu tivesse tomado
0: Ah,
1: essa atitude.
0: várias vezes, inumeráveis vezes, Eu acho que, como tudo na vida, é importante que a gente reconheça esses sentimentos, porque só reconhecendo é que a gente tem controle sobre eles, né? Porque quando a coisa sai do controle, também ela é muito perigosa. Ela pode nos levar por caminhos de guerras, de conflitos, né? Mas sim, teve momentos em minha vida que a raiva foi importante para que eu dissesse não, eu vou continuar, não querem me ver aqui, eu vou persistir, né? Eu vou em frente, porque é o que importa, com certeza.
1: E nem sempre a gente toma essas atitudes com raiva, né? Porque muitas vezes, quando a gente está falando isso aqui, ah, então será que ele ficou muito nervoso? Não, não. Às vezes a atitude, ela é muito interna, não é?
0: Sim,
1: É
0: sim.
1: só você que está percebendo, é só você que está sendo incentivado, é só você que dá aquele pulo do gato e ninguém às vezes fica sabendo que aquilo foi tão forte para você.
0: Verdade,
1: Não é?
0: concordo,
1: É uma coisa
0: concordo.
1: muito louca o ser humano, né? O ser humano é tão louco que você chegou a coração sem medo. É possível um coração sem medo?
0: Não sei se é possível, mas é uma história. A história de Coração Sem Medo narra a vida de Rita, que é uma mulher que enfrentou algumas dificuldades, mas ela leva uma vida mediana. Ela tem um namorado, ela gosta de dançar, ela gosta de beber, e de repente ela é mãe solo, né, de 3 filhos, e de repente um dos filhos desaparece. E ela precisa saber o que é que aconteceu com esse filho. Ele desaparece depois de uma briga com ela. Ela precisa saber o que aconteceu. E aí ela vai precisar encontrar

0: coragem para continuar, para atravessar os hospitais, para atravessar os lugares que ela precisa atravessar, perguntar às pessoas que podem saber sobre o destino desse filho. Essa história ela se conecta profundamente com uma história muito antiga, né? Porque a história dessa personagem não começa com ela. Começa com seus antepassados, né? É uma história que se entremeia com a história brasileira, com a história da diáspora, com a história do extermínio dos povos originários. Ela não tem essa consciência, mas o narrador faz essa ponte com o leitor, né? E aos poucos a gente vai entendendo que o que Rita vive no mundo contemporâneo é eco do passado, é um eco do passado que atravessa feroz o seu tempo presente. Ela vai precisar afastar o medo da sua vida para descobrir, para continuar a viver, para descobrir o que aconteceu, né? Então vamos entender se isso é possível ou não, afastar o medo do coração.
1: Itamar, isso que você fala é uma coisa que convive muito com o coração de qualquer mãe. Mães têm sempre medo do que possa acontecer com seus filhos. E, ao mesmo tempo, quando acontece alguma coisa, elas são aquelas que têm menos medo para reagir e conseguir ir atrás ou conseguir revolver aquilo. Eu falo isso para você e fico até arrepiada, porque eu sou mãe, e é exatamente isso, essa dualidade. Agora, o que me impressiona é como você percebe com tanta delicadeza algo que é tão sublime nas mulheres.
0: Olha, a literatura é esse território da liberdade, né? O que seria da literatura se a gente não pudesse se transmutar em outras experiências, em outras vivências? Não importa o lado que você está, se você é leitor, se você é o criador. Essa é uma experiência vital para que a literatura continue a existir, né? É a gente experimentar a vida do outro. Imaginar a vida do outro. Eu sou privilegiado porque eu cresci num ambiente onde as mulheres eram essas personagens fortes, né? Isso não quer dizer que elas não eram atingidas por uma violência estrutural, patriarcal, mas elas não eram conformadas. Pelo contrário, elas reagiam e tentavam mudar aquilo de alguma maneira. Eu acho que quem escreve precisa ter essa sensibilidade de observar a vida à sua volta. Observar é muito diferente de ver. Porque ver, a gente vê, isso é um quadro, isso é um microfone, e pronto. Observar vai além, a gente vai entender o que está por trás de cada coisa, né? E essa observação, para quem escreve, é matéria-prima, né? De quem quer ser criador, de quem quer contar histórias. Eu cresci observando o mundo, a vida à minha volta, e eu acho que isso contribui muito para que eu possa escrever.
1: Eu acho que contribui muito para que você possa escrever e possa gerar emoções. Eu falei aqui de forma emocionada de um livro seu. Imagino eu, os seus leitores, as emoções diversas e como é que eles chegam até você. Tem alguma história ou algumas histórias que tenham chegado até você, que tenham até te impressionado pela força, pelo poder ou como você atingiu aquele leitor?
0: Eu fico impressionado, especialmente quando os leitores me perguntam coisas muito íntimas. Por exemplo, você escreveu a história da minha família? Você escreveu a história do meu avô, da minha avó, da minha mãe? E eu tento dizer, não, isso aqui é fruto da minha imaginação. Mas eu tenho essa consciência porque eu sei, como leitor, eu sei que isso é possível. Essa identificação tão profunda com uma história, ela é possível. Eu acho que a coisa mais importante que existe nesta atividade é este encontro entre o criador, o escritor e o leitor. Porque sem essa experiência, eu acho que nada pode persistir nem existir, né? Eu sempre digo, um livro, ele é um objeto. Se a gente deixar do lado de fora da casa, ele vai se esgarçar, a chuva vai levar ele embora, ele vai se destruir. Mas tem uma coisa importante: quem escreveu viveu aquela experiência da história enquanto escrevia, emprestou seu corpo

para que aquela história existisse. Se emociona, sente raiva, imagina, se coloca no lugar da personagem. Então, é uma experiência de vida, ou seja, quem escreveu está vivendo outras vidas. Bom, mas tudo isso.

0: Isso faz com que a história exista e viva uma outra vez. E esse leitor certamente vai passar a sua experiência adiante, vai dizer: olha, Kátia, leia essa história, eu fiquei muito tocado. E isso é a coisa mais importante que eu acho nessa atividade, é entender por quê. A literatura se debruça sobre a experiência humana, mas ela não é monopólio de quem cria, de quem escreve. Porque o leitor, para interpretar, para se engajar naquela história, é ele que vai transmitir a história por gerações, ele também vai precisar emprestar a sua experiência humana para que aquela história exista. E vai reconhecer muita coisa que está ali como sua. Por isso que me comove, me emociona, né, essa identificação tão profunda de um leitor com a história.
1: E não só a gente tem, como você disse, que viveu histórias interessantes com os adultos, como me gratifica saber que você escreveu um livro visando o público infantil. Eu falo visando o público infantil porque eu sou super favorável a todos os livros para crianças, mas eu acredito que eles são livros para todos, sabe,
0: Sim,
1: Tamar? É
0: sim.
1: para todas as idades. Eu, inclusive, recomendo todas as vezes que os adultos leiam os livros que muitas vezes os autores estão escrevendo com foco na criança, porque é impressionante como você pode resolver problemas seus a partir do que você
0: Com
1: está lendo
0: certeza,
1: naquela
0: com
1: história.
0: certeza.
1: Como é que foi então a criação de Chupim?
0: Eu tenho um compromisso, espero poder desenvolver outros projetos daqui para frente, mas eu tenho um compromisso com a literatura para as infâncias. Eu me formei leitor, e se eu escrevo, foi essa literatura que me introduziu no universo da leitura. Eu lembro com muito carinho, com muito apreço, as leituras deste momento que me fizeram querer escrever. Cada história que eu lia, e que reverberava de uma maneira muito intensa, né? Me fazia imaginar coisas. Quando eu fechava um livro, ainda na infância, eu sentia vontade de escrever. E escrever coisas que às vezes pareciam com aquela história, enfim. Eu queria experimentar, estar do outro lado, sem saber o que isso significava. Eu nem sabia o que era um escritor exatamente. Era uma coisa quase que instintiva, né? Depois de uma leitura. E aí eu percebo que, quando falamos de literatura para as infâncias, estamos falando certamente da introdução de seres humanos num universo tão rico, tão vasto, tão importante que é o universo da leitura. É meu compromisso pessoal também. Bom, daí ter vontade e executar é outra coisa, né? De que maneira eu vou contar essa história? Bom, eu fui um leitor criança e não gostava de ser subestimado. Então, acho que aí está lançado o desafio, né? De escrever histórias que as crianças se sintam representadas e que elas de alguma maneira comuniquem a nossa vida, né? Naquele universo criativo de um livro e que possa ser lido com os adultos e que isso suscite perguntas, questões que possam ser discutidas depois, né, entre pais, filhos, enfim, responsáveis e crianças.
1: E foi assim que você foi nesse caminho para você escrever essa
0: Foi.
1: história?
0: Foi. A história de Chupim nasce de Torto Arado, porque há uma passagem no romance que conta a história das crianças que eram levadas para o campo para trabalhar. E o trabalho era espantar os pássaros que estavam comendo a roça de arroz. Então, bom, naquele momento, o pássaro, como a narradora conta a história, é um vilãozinho, é uma praga, né? E eu disse: agora eu vou restituir a vida desse ser, desse pássaro, de uma maneira. E quem pode fazer isso é uma criança. E é a criança que conta, que se encontra com esse ser. E a partir dali vai viver uma experiência que eu acho que nos ensina muita coisa. Abre, né, no nossos olhos para muitas coisas, para o ambiente, para o mundo do trabalho, para a desigualdade, e até para associações como a vida de um ser humano e a vida de um animal pode, seguir o mesmo destino.

0: Você acha que uma criança hoje ensina de uma forma tão simples para os adultos e a gente às vezes resiste em aprender, ou a gente deixa de lado, sai e deixa o olhar daquela criança vazio, apenas na esperança?
1: Eu acho que a criança tem o senso, o sentido da imaginação muito aguçado. E a imaginação é uma dimensão importante da vida de qualquer ser humano, né? E muitas vezes não temos essa consciência. Estar com a criança é ter a imaginação a todo momento revirada. E ela pode, enfim, só através da imaginação que a gente pode acessar vidas, mundos, né? E expandir a nossa própria humanidade. Acho que criança ensina muito, ensina sempre. O que a gente precisa ter é atenção para escutá-las, para ouvi-las. Isso é que é importante.
0: Tamara Vieira Júnior, a gente está chegando no final da
1: Passou
0: nossa
1: rápido, né?
0: entrevista, não é? Mas sabe o que é isso? É porque tá bom, né? Porque tá bom demais.
1: Sim.
0: E eu sempre digo isso porque é importante a gente perceber que, além dos livros, os nossos autores e autoras têm tanto a dizer, têm tanto a fazer, e como a gente precisa valorizar a nossa literatura brasileira.
1: Sim.
0: Por isso, nesse final, em que a gente está numa festa literária pujante, em que a gente vê todas essas ruas lotadas, em que a gente vê tantas conversas que são maravilhosas, o que que você diz para a gente sobre a importância disso tudo, da gente ter acesso ao livro, do brasileiro poder se entender mais com a sua própria história?
1: Eu acho que eventos, por exemplo, como a Flip, o evento que nós estamos, eles são eventos que promovem esse encontro entre o autor e o leitor, mas é mais do que isso, né? Cada fala como essa, uma entrevista, cada sessão como essa, onde o leitor pode escutar o autor, pode escutar o mediador, estamos ali fazendo um trabalho difuso de formação de leitores. Qualquer país que se pretende desenvolvido, qualquer país que quer mitigar, quer diminuir as suas desigualdades, precisa se educar. E a leitura, ela é parte do nosso processo educacional. Quando eu falo educação, não estou falando necessariamente de escola, de universidade. Educação é um processo humano e vivemos ela, a educação do dia que nascemos ao dia que morremos. Então, leitura é fundamental, né? Porque ela expande os nossos horizontes, ela nos permite se colocar no lugar do outro, né? Viver a vida das personagens. Isso cria empatia, isso é exercício de alteridade. Então, leitura é o que há de melhor na vida.
0: Itamar Vieira Júnior, eu quero agradecer a você por você estar aqui com a gente no Conversa com o Autor, você ter deixado um tempinho, né, da sua vida para você conversar com a gente e para você também deixar, né, para todos aqueles que vão ter oportunidade de nos ouvir, essa conversa tão bonita, tão simples e tão delicada. Conhecer você pessoalmente significa entender o valor da sua literatura. Muito
1: Eu que
0: obrigada.
1: agradeço, Kátia, o convite, esse espaço para falarmos das coisas que amamos, né? Da literatura, dos livros, da leitura, das histórias. Obrigado também.
0: Obrigada. Gente, que conversa maravilhosa. Eu estou emocionada de ter terminado essa conversa. Dá vontade de continuar, mas não dá tempo. Então a gente fica por aqui, promete, quem sabe, Itamar Vieira Júnior, parte 2, ok? A gente volta na próxima semana com mais um ótimo programa, porque eu sempre digo que literatura é uma ótima viagem. 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
2: Uma hora e um minuto. 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
3: Alô, alô, seja muito bem-vindo, seja muito bem-vinda. Vamos começando mais uma edição do programa Circular Brasil de Música Instrumental. Talentos de diferentes estilos e diferentes gerações vão circular por aqui nessa próxima hora. A gente começa com o pianista David Feldman. Vamos apreciar faixas de um disco dele chamado O Som do Beco das Garrafas. Logo depois, a gente curte o som brasileiríssimo e swingado do cavaquinista Valmar Amorim, com releituras de alguns clássicos da nossa música brasileira, em versão instrumental, com faixas do álbum Samba, Choro e Seresta. E para terminar, vamos conhecer melhor algumas faixas de um disco de um mestre do trombone no Brasil, o Raul de Souza. O nome do álbum é Blue Voyage. Dito isso, atrações anunciadas, bora começar! Nascido em uma família de instrumentistas, David Feldman começou sua educação musical aos 4 anos de idade e completou sua formação no Programa de Jazz e Música Contemporânea da Escola de Nova York, onde se graduou em 2002. Ele foi aluno do Luiz Essa. Voltando ao Brasil, começou logo a tocar com craques no Rio de Janeiro. E por falar em craques, foi com dois deles que ele gravou o disco do qual nós ouviremos 3 faixas aqui no programa Circular Brasil de hoje. O disco se chama O Som do Beco das Garrafas e conta com o David Feldman no piano, Paulo Braga na bateria e o Sérgio Barroso no contrabaixo. A gente ouve 2 faixas agora. Vem aí Sambou Sambou, de João Donato e João Melo, e logo depois a faixa título do disco, O Som do Beco das Garrafas, de autoria do David Feldman.

nós estamos conhecendo um pouco melhor o trabalho do pianista David Feldman, através de um disco dele chamado O Som do Beco das Garrafas. Esse tema que a gente ouviu agora é a faixa título do disco, do qual nós estamos ouvindo neste momento algumas músicas, né? E o tema é de autoria do David. Antes dela, foi uma releitura de Sambou Sambou, do João Donato e João Melo. Vamos para mais uma música deste álbum. Vem aí agora uma releitura de um clássico, Brigas Nunca Mais, de Antônio Carlos Jobim e Vinícius de Moraes. Som na caixa.

Você está acompanhando o programa Circular Brasil de música instrumental. E acabamos de apresentar a nossa primeira atração do programa de hoje, o pianista David Feldman. Ouvimos faixas de um disco dele que leva o nome de O Som do Beco das Garrafas. Essa que tocou agora foi uma releitura de Brigas Nunca Mais, do Tom Jobim e do Vinícius de Moraes. Esse disco foi gravado com um trio, o David Feldman no piano, o Paulo Braga na bateria e o Sérgio Barroso no contrabaixo. O David é do Rio de Janeiro. Aliás, todas as atrações do programa de hoje são do Rio. E agora vamos para a nossa próxima atração. Vamos mudar de estilo. Aí vem o balanço e a brasilidade do cavaquinista Valmar Amorim. Valmar Amorim toca cavaquinho. Muita gente não sabe que quem toca cavaquinho é cavaquinista, né? Ele gravou um disco fazendo releituras de vários temas da nossa música brasileira. Alguns temas originalmente instrumentais e outros são releituras de canções consagradas da nossa música em versão instrumental. E nós poderemos ouvir quatro faixas desse disco aqui no programa Circular Brasil de hoje, que se chama Samba, Choro e Seresta, né? O nome do disco do Valmar. Vamos começar então com duas faixas, dois clássicos da nossa música. A primeira é Canta Brasil, de Alcir Pires Vermelho e Davi Nasser. E logo na sequência vem A Rita, música do Chico Buarque de Holanda.

Esse é o programa Circular Brasil de Música Instrumental. E neste momento estamos na nossa segunda atração do programa de hoje, ouvindo um disco de um mestre do cavaquinho, Valmar Amorim. São faixas do álbum Samba, Choro e Seresta. Acabamos de ouvir A Rita, música do Chico Buarque de Holanda, e antes dela foi Canta Brasil, do Alcir Pires Vermelho e Davi Nasser. Vamos curtir mais dois temas desse mesmo álbum agora. A gente ouve A Voz do Violão, música do Francisco Alves e Horácio Campos, e logo depois Sandália de Prata, do Alcir Pires Vermelho e Pedro Caetano.

Essa foi Sandália de Prata, de Alcir Pires Vermelho e Pedro Caetano. E antes dela, a gente ouviu A Voz do Violão, música do Francisco Alves e Horácio Campos. A nossa segunda atração do programa Circular Brasil de hoje foi o cavaquinista Valmar Amorim. São faixas de um disco chamado Samba, Choro e Seresta. Valmar Amorim é um craque do cavaquinho no Brasil e teve uma convivência bem próxima a um outro grande craque deste instrumento, Valdir Azevedo. E agora vem a nossa terceira e última atração do programa de hoje, um mestre do trombone no Brasil, Raul de Souza. Se o Brasil tem alguns ícones no instrumento musical trombone, um deles certamente se chama Raul de Souza. Hoje ouviremos faixas de um disco dele que leva o nome de Blue Voyage, mas um trabalho onde ele imprime sua característica pessoal ao tocar esse instrumento. O Raul é um veterano, está presente na história da música popular brasileira. Nós vamos tocar três faixas desse álbum aqui no programa Circular Brasil de hoje. A gente começa com a faixa título, Blue Voyage. E logo na sequência vem Primavera em Paris. E olha que interessante, trata-se de um trombonista e todas as faixas do disco são compostas e arranjadas por ele, Raul de Souza.

Essa foi Primavera em Paris, e antes dela ouvimos Blue Voyage, ambas de autoria do trombonista e compositor Raul de Souza. Ele é a última atração do programa Circular Brasil de Música Instrumental de hoje. Estamos ouvindo faixas de um disco que leva o nome de Blue Voyage. O Raul de Souza é do Rio de Janeiro, assim como foram todas as atrações dessa edição de hoje do nosso programa. Ele é um ícone desse instrumento no Brasil, o trombone. E para fechar nossa edição, vamos ouvir mais uma faixa deste mesmo álbum, mais uma vez de autoria do Raul, Chegada.

0: Esse é o som do trombonista carioca Raul de Souza. Ouvimos faixas de um disco dele que leva o nome de Blue Voyage. Todos os temas são compostos e arranjados pelo Raul. E o nome desse tema que acabamos de ouvir é Chegada. Ele contou com uma banda de excelentes músicos. O Glauco Solter no baixo, Mauro Martins na bateria e o Léo Montana e Alex Correia se alternando no piano. O Raul de Souza foi a última atração do programa Circular Brasil de hoje. E vamos terminando o nosso programa por aqui. Muito obrigado pela sua companhia e pela sua audiência nessa última hora. Os trabalhos técnicos do Circular Brasil estão sob os cuidados do Rafael Napoleão. Semana que vem, nesse mesmo dia e horário, a gente está aqui de volta, trazendo música instrumental brasileira de primeira para você. Um grande abraço e até lá!
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2: Duas horas e um minuto. 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
3: Sinfonia número 4 em Sol Maior, opus 88, de Antonín Dvořák. Orquestra Filarmônica de Berlim, regente Rafael Kubelik.

0: Sinfonia número 4 em Sol Maior, opus 88, de Antonín Dvorak. Orquestra Filarmônica de Berlim, regente Rafael Kubelik.
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0: Quinteto número 1 em Lá Menor, opus 30, para piano, violino, viola, violoncelo e contrabaixo, de Luiz Farren, Linus Ensemble.

0: Quinteto número 1 em Lá menor, opus 30, para piano, violino, viola, violoncelo e contrabaixo, de Louis Farreng, Linus Ensemble.
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0: Les Sylphides, suíte de balé de Chopin, Orquestra de Filadélfia, sob a regência de Eugène Ormandy.

0: Le Sylphides, suíte de balé de Chopin, Orquestra de Filadélfia, sob a regência de Eugène Ormandy.
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0: Sonhos de Amor, Noturnos, números 1, 2 e 3, de Liszt. Piano, Michel d'Albertot.

0: Sonhos de Amor, Noturnos, números 1, 2 e 3, de Liszt. Piano, Michel d'Alberto.
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3: Quatro horas e um minuto.
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5: Eu sou Rui Vasconcelos e estamos iniciando mais uma edição do programa Sala de Concerto. Nosso convidado de hoje é o pianista José Carlos Vasconcelos. Seja muito bem-vindo.
6: Obrigado, Rui. É sempre uma alegria, um prazer e um orgulho estar na Rádio MEC, você sabe.
5: Que bom. José Carlos Vasconcelos estudou piano sob a orientação dos professores Araci Coutinho Pereira da Silva, Miriam Dalsberg e Luiz Carlos de Moura Castro. Ao longo de sua carreira, realizou diversas apresentações em recitais no Brasil e no exterior. Recentemente, tem recebido expressivas premiações em concursos, como o Clara Schumann International Competition, Las Conchillas International Music Competition, o Fanny Mendelssohn International Music Competition. Em 2024, 4 prêmios pela participação na Georges Bizet International Music Competition. José Carlos Vasconcelos, você hoje nos traz o recital A Voz.

0: Voz do Piano, com obras de Bach, Villa-Lobos, passando também por Chopin, Debussy e Arthur Napoleão. Conta pra gente o que norteou a escolha dessas formas de expressão da voz do piano.
1: Pois é, sempre que eu venho aqui no sala de concerto, né, eu procuro dar ao repertório que eu vou apresentar uma certa espinha dorsal, quer dizer, uma certa lógica que vai unir todas as peças que eu vou apresentar. Então, a cada ano a gente escolhe um pequeno tema para abordar.
0: Sim.
1: Dessa vez, essa ideia veio da importância que eu acho que o canto, a música vocal, de um modo geral, tem para os instrumentistas, né? Eu acho que é muito importante que o instrumentista, enfim, seja ele de qual instrumento for, né? Piano, instrumentos de sopro, talvez isso fique mais evidente por causa da necessidade da respiração, né?
0: É,
1: entra uma física muito parecida com o canto, mas a gente não perder de vista que o instrumento musical, ele também precisa cantar, né? A expressão cantabile, que é muito usada em música, né? Ela é aquela ideia de você procurar soar aquela obra, aquela peça, como se estivesse realmente cantando, mas cantando não com a voz, porque seria um desastre no meu caso, mas cantando, no caso, com as cordas do piano, com os martelos e com toda a acústica e reverberação que o piano dá. E aí eu procurei elaborar um pequeno repertório composto de obras que remetessem justamente à técnica vocal, obras, por exemplo, inspiradas em ópera, em bel canto, transcrições para piano de canções, né? E essa foi a ideia motriz desse pequeno repertório que a gente vai apresentar aqui hoje.
0: Então, vamos fazer uma alusão das cordas vocais para as cordas do piano. Vamos começar a ouvir essa seleção. Teremos em sequência o prelúdio número 1, em Dó maior, de Bach, o canto do Cisne Negro, de Villa-Lobos, em transcrição de Francisco Mione, e La Cathédrale Anglute, prelúdio número 10, de Claude Debussy. Você tem algo para complementar?
1: Essas três peças que vão abrir o repertório de hoje parecem muito contrastantes, de épocas muito diferentes, de movimentos musicais muito diferentes, Bach, Villa-Lobos e Debussy, mas elas são unidas por uma certa harmonia comum. A obra de Bach, na verdade, esse prelúdio, é o primeiro prelúdio do Cravo Bem Temperado, né? Na verdade, ele inspirou muita música vocal. Ele funciona como um verdadeiro acompanhamento, e a grande obra célebre e mais conhecida que foi feita em cima desse prelúdio foi a Ave Maria de Gounod, né?
0: Isso.
1: Gounod compôs a melodia da sua Ave Maria utilizando o prelúdio de Bach como acompanhamento, digamos assim, para o canto que vem por cima.
0: Certo.
1: Então é uma obra não propriamente com o cantabile no piano, mas uma obra que remete inevitavelmente ao canto, porque acho que todo mundo que ouve esse prelúdio de Bach começa a ouvir internamente a melodia da Ave Maria de Gounod, né?
0: Uhum.
1: E isso que eu estou dizendo não tem nada a ver com religião.
0: Não, sim, claro.
1: Eu digo no sentido ecumênico, no sentido de que a Ave Maria de Gounod é uma daquelas obras que estão assim no inconsciente coletivo, né?
0: É
1: um patrimônio da humanidade esse tipo de obra, né? E emendando com Bach, o Villa-Lobos, que teve em Bach uma das suas grandes inspirações. O Canto do Cisne Negro é uma obra, na verdade, escrita para violoncelo. O solo do Canto do Cisne Negro no violoncelo, isso faz parte de um poema sinfônico, mas talvez seja um instrumento que mais se pareça com a voz humana, e essa técnica do cantabile está presente no Canto do Cisne Negro. E, por fim, La Cathédrale Anglute, a Catedral Submersa, né? Que é uma obra muito impressionante de Debussy, muito famosa. Ele descreve uma catedral no fundo do mar, né? É uma lenda da Bretanha em que ele se inspirou para compor esse prelúdio, e é um prelúdio que remete ao canto gregoriano, né? Em diversos trechos ele utiliza os modos e as harmonias, e, enfim, do canto gregoriano. Então é uma grande obra e eu espero que elas tocadas em sequência formem um conjunto harmonioso.
0: Provavelmente nossos ouvintes vão até cantarolar, né? Então vamos lá. Na interpretação do nosso convidado de hoje, o pianista José Carlos Vasconcelos, vamos ouvir Prelúdio número 1, em Dó maior de Bach, o Canto do Cisne Negro de Villa-Lobos, em transcrição de Francisco Mione, e La Cathédrale Anglute, Prelúdio número 10, de Claude Debussy.

0: Com o pianista José Carlos Vasconcelos, tivemos La Cathédrale engloutie, prelúdio número 10 de Claude Debussy, anterior Canto do Cisne Negro de Villa-Lobos em transcrição de Francisco Mioni, a primeira foi o prelúdio número 1 em Dó maior de Bach. Para você que chegou agora aqui na Rádio MEC, hoje estamos recebendo no Sala de Concerto o pianista José Carlos Vasconcelos. Bem, passamos pela voz do piano, ouvindo Bach, pelo Cisne Negro de Villa-Lobos, pela modernidade de Claude Debussy. Agora teremos novamente Villa-Lobos e outra voz do piano brasileiro, Arthur Napoleão. Zé Carlos, pode nos falar um pouquinho das duas obras do próximo bloco?
1: Bom, essas duas peças que a gente vai fazer agora, primeiro vai ser A Lenda do Caboclo de Villa-Lobos. Quer dizer, voltamos ao Villa-Lobos agora, né? É uma sequência muito fora do tradicional, de você ter que tocar todas as peças do mesmo compositor juntinhas, vamos misturá-las, né?
0: Sim.
1: E A Lenda do Caboclo é talvez uma das peças mais queridas de Villa-Lobos para piano, né? Uma das peças mais famosas, mais tocadas. E ela tem, de fato, uma melodia que remete exatamente a isso que a gente vem falando, quer dizer, a uma voz, né? Você vê a presença realmente do cantabile, do cantar ao piano. É uma obra em que Villa-Lobos, ele, de certo modo, presta uma homenagem, né, ao homem simples do povo. E, curiosamente, se nós observarmos justamente as grandes melodias que mais se apegaram ao gosto popular de Villa-Lobos, quer dizer, aquelas melodias que todo mundo tem lá no seu inconsciente coletivo, né, quer dizer,

0: Verdade. É,
1: muitas dessas melodias vêm de obras com essa inspiração, né? Veja o Trenzinho do Caipira, por exemplo. Aquela
0: excelente
1: melodia absolutamente emblemática, né?
0: É.
1: E a Lenda do Caboclo justamente remete ao homem simples, eventualmente de pouca instrução. O Villa-Lobos tem, inclusive, depoimentos muito bonitos sobre isso, né? O homem simples, que não teve grande instrução formal, analfabeto, eventualmente, semi-analfabeto, mas que tem uma sabedoria de vida muito grande. E eu acho que isso transparece de modo muito bonito nessa peça, né? É uma melodia muito sentida, muito profunda e de uma nobreza muito grande, né? E é uma peça até curiosa, porque se a gente prestar bastante atenção na introdução dela, isso fica muito claro, é uma obra de, sei lá, início dos anos 20, se não me engano, os anos 20 do século passado, evidentemente,
0: sim,
1: 1920,
0: sim,
1: né? 1918, por aí que Villa-Lobos escreveu A Lenda do Caboclo. É uma obra que, ouvida com atenção, você percebe já a bossa nova nela, né?
0: É.
1: Harmonicamente e ritmicamente, as síncopes, e, enfim, é uma obra muito, muito interessante, além desse ponto de vista da melodia, muito atraente, muito sensível. Ele antecipa muita coisa com A Lenda do Caboclo, por incrível que pareça. Villa-Lobos foi uma grande inspiração de Tom Jobim, a gente não pode esquecer disso.
0: Claro.
1: Né? Em seguida, uma obra bastante diferente, né? Mas unida por essa característica comum do canto ao piano, né, da voz do piano, como a gente está falando, que é o romance do Arthur Napoleão. O Arthur Napoleão foi um compositor muito peculiar. Ele não era propriamente brasileiro, ele era nascido no Porto, ele era português, mas veio para o Brasil e aqui radicou-se, ficou muitos anos. Ele fez uma grande carreira como concertista, foi um grande pianista, um grande professor de piano, inclusive ele foi professor da Chiquinha Gonzaga, né? Isso é um dado curioso da biografia dele.
0: Só.
1: E, por outro lado, uma pessoa que contribuiu muito para a cultura musical no Rio de Janeiro, sobretudo, ele tinha a famosa editora, a Casa Arthur Napoleão, né?
0: Isso.
1: Que editava obras dos grandes compositores brasileiros da época, né? Foi uma casa editorial que funcionou durante muitos anos, que sobreviveu ao próprio Arthur Napoleão, ela ainda durou muitos anos depois da morte dele. Então, uma personalidade importante da cultura brasileira, embora não fosse brasileiro de nascença. Esse romance é romance no sentido de romanza mesmo, de canção, né? Canção sem palavras. É uma obra da mesma linha de inspiração, por exemplo, de Mendelssohn, com as canções sem palavras, né?
0: Certo.
1: E então, é como se fosse uma canção realmente escrita, não para um cantor, mas para o piano. Então, acho que é uma obra muito representativa desse espírito de cantar com os dedos, né? Que a gente está tentando fazer aqui hoje.
0: Maravilha. Então, vamos a essa escuta com José Carlos Vasconcelos, nosso convidado de hoje aqui do Sala de Concerto, interpretando A Lenda do Caboclo, de Villa-Lobos, e Romance, Opus 71, de Arthur Napoleão.

0: Com o pianista José Carlos Vasconcelos, tivemos Romance Opus 71, de Arthur Napoleão, e A Lenda do Caboclo, de Vila Lobos. Este é o Sala de Concerto. José Carlos Vasconcelos, o público carioca tem, né, a alegria de poder assistir alguns recitais seus em projetos, né, de difusão e formação de plateias. Poderia nos falar sobre a atuação nesses projetos e qual a importância deles, na sua opinião?
1: É um grande prazer, Rui. Eu tenho, sim, muito prazer de me apresentar. Eu não seleciono o que vou tocar, eu não recuso convites em função de eventual, digamos, simplicidade do evento ou do local. Eu toco em qualquer lugar. Eu acho que a música tem uma função social da mais alta relevância, né? Eu toco, sim, em projetos que têm essa vocação para criar público, para levar a música a rincões onde ela às vezes não chega com tanta facilidade, ou a públicos e faixas etárias que nem sempre têm um contato tão direto com a música de concerto, crianças, enfim, todas as classes sociais, todos os lugares, enfim. Então, eu sou muito entusiasta disso, já toco com frequência em vários projetos desse tipo. Durante muitos anos toquei no maravilhoso Centro Cultural Francisco Mione, que a Maria Josefina Mione mantinha lá em Copacabana. Era uma sala pequenininha, mas muito acolhedora, com um piano maravilhoso. E ela era uma pessoa extraordinária, então ela tinha aquela dedicação à música brasileira e à obra do Mione em particular. Então toquei muitas vezes lá, enfim, tenho muito orgulho disso. Música no museu, já me apresentei muito com eles e é uma coisa que me dá muito prazer. Então eu acho que é muito importante nesse país, que é tão carecedor de cultura e de arte. Infelizmente, os grandes meios de comunicação de massa às vezes não valorizam isso como deveriam. Então acho importante que haja esse trabalho, como eu brinco, trabalho de formiguinha, né? Em que todo mundo se ajuda, todo mundo colabora, todo mundo contribui. E a gente vai tocando, né? Eu só não boto meu piano nas costas, vou levando como se fosse um violão, porque é muito pesado, muito grande, né? Mas eu acho que o espírito tem que ser esse, né? Então eu tenho muito prazer realmente de participar desse tipo de atividade, né?
0: Bem, nesse recital aqui no Sala de Concerto, que tem o nome de Voz do Piano, mas uma voz emblemática desse grande instrumento, Chopin. Pode nos falar um pouquinho sobre essa voz?
1: Ah, essa voz é uma voz incomparável, né? Realmente.
0: Com certeza.
1: Chopin realmente é o deus do piano, né? Realmente,
0: é o ícone, né?
1: Não há como falar de piano sem falar de Chopin, não há como estudar piano sem estudar a música de Chopin.

0: Eu escolhi justamente uma obra das mais emblemáticas, das mais queridas, né? Eu fiquei pensando o que fazer, né, de Chopin. E aí eu resolvi tocar aquilo que todo mundo toca mesmo, a música querida, famosa, muito tocada, muito batida. É preciso também tocar esse tipo de obra. E isso também faz parte de uma função de seduzir o público, né, de chamar o público para a música de concerto. Enfim, só fazendo um parênteses para o que eu falei anteriormente, eu sou completamente contrário a essa mentalidade, às vezes, de pensar a música dita clássica ou erudita, são nomes muito antipáticos, inclusive, né? Ou a música de concerto, enfim, como algo refinado, como algo assim,
1: só para elite,
0: só para uma elite, mas não, a música de concerto ela tem que ser popular.
1: Exatamente.
0: Veja a situação em que estão, por exemplo, nações e povos que sempre valorizaram e se apegaram a isso, etc. e tal, como estão hoje, né?
1: Uhum.
0: Isso não é um luxo, não é uma coisa supérflua, secundária ou inacessível à pessoa comum. Eu sou inteiramente contra esse tipo de coisa. Eu gosto de música, mas eu não entendo. Não precisa entender para gostar e para curtir, para comparecer e para assistir, né? O amante de hoje pode ser o conhecedor de amanhã.
1: Exatamente.
0: Né? Então, e eu acho importante que esse tipo de obra, como é essa que eu vou tocar em seguida, continue sendo, sim, muito tocada, não tem problema nenhum. Ela, o Hevdamur de Liszt, enfim, não vou ficar citando, mas são muitas obras muito emblemáticas, né, que estão muito arraigadas no inconsciente de todo mundo, né? A gente já nasce sabendo, conhecendo essas músicas. Então eu vou tocar o Noturno de Chopin, que é o Opus 9, número 2, o Noturno em Mi bemol.
1: Uhum.
0: Primeiro porque, de fato, é uma obra absolutamente querida, né? E eu quero que o público goste desse programa, então eu acho que faz parte colocar esse tipo de obra.
1: Com certeza,
0: e
1: com certeza.
0: E também porque é uma obra que vai muito no espírito do que a gente está conversando aqui. É uma obra absolutamente inspirada no canto, inteiramente como grande parte dos noturnos de Chopin. Né? Você vê uma influência muito grande, não só na música para piano de Chopin, mas de outros compositores um pouco antes dele e contemporâneos um pouco depois, Mozart, por exemplo, uma grande inspiração no bel canto italiano, né? Quer dizer, a Norma de Bellini, enfim, e aí procurar representar ao piano certos efeitos, certas técnicas, certos recursos, tipicamente vocais, mas executados ao piano.
1: Exato.
0: Então, é muito comum você ver nos noturnos de Chopin e outras obras dele, mas nos noturnos isso é muito evidente, a utilização dos ornamentos, né? Muitos ornamentos, a maioria deles escritos na partitura, e hoje a gente tem uma tradição absolutamente literalista de procurar reproduzir exatamente o que está escrito na pauta, mas se você for ver algumas raras gravações dos pianistas que, por exemplo, foram alunos de Chopin, tiveram contato com ele, eles improvisavam esses ornamentos, nem sempre tocavam igual, né? Isso era uma característica do bel canto e isso está muito presente nesse noturno, que poderia tranquilamente ser uma área de ópera, mas não é. É um noturno para piano escrito por Chopin.
1: Vamos ouvir então o nosso convidado de hoje, José Carlos Vasconcelos, o Noturno, opus 9, número 2, de Chopin.

0: Na interpretação do pianista José Carlos Vasconcelos, ouvimos o Noturno Opus 9, número 2 de Chopin. Bem, José Carlos, estamos caminhando, né, para a última obra deste programa e gostaria de pedir a você que conte para os ouvintes de que forma podem conhecer ainda mais seu trabalho e também sobre seus projetos.
1: Obrigado mais uma vez a todo mundo que assistiu. Enfim, eu sou facilmente encontrável, né? Eu tenho um Instagram. Um Instagram, na verdade, onde eu tenho lá uma meia dúzia de seguidores muito fiéis, mas que são seguidores de verdade, é o jcarlosvasconcelos, com dois L's, ponto piano, é facilmente achável, e lá eu procuro divulgar, sempre que eu vou tocar, eu dou notícia dos concertos, né? Eu coloco alguns vídeos também de apresentações passadas, enfim, para tudo aquilo que o Instagram se presta, né? É lá que eu procuro divulgar mais. Além disso, tem um canal no YouTube também, com alguns vídeos e registros de concertos e tudo. O link para esse canal do YouTube também está indicado no perfil lá do Instagram.
0: Agradecemos muito a José Carlos Vasconcelos por esta participação aqui no Sala de Concerto. Continue conosco em nossa programação. Este Sala de Concerto teve assistência de produção de Carlos Soca, trabalhos técnicos de Napoleão, a coordenação técnica de Felipe Chagas, sonoplastia de Silas Mendes. Vamos terminar esse Sala de Concerto ouvindo Vetements.

0: A Máfia Anse, de Robert Schumann, na adaptação de Liszt para piano. José Carlos, você tem algo a complementar sobre esta obra?
1: Essa obra, ela casa muito bem com a ideia desse programa, quer dizer, uma canção de Schumann, e Liszt fez essa transcrição, que é uma transcrição muito famosa, muito bonita. Widmung, a tradução mais fiel dessa palavra em alemão, seria dedicatória. Costuma se traduzir como dedicação também, mas eu acho que dedicatória é mais fiel ao original. E é a ideia, justamente porque ela é uma grande poesia, é de fato uma declaração de amor de Schumann a Clara, né? A sua esposa, quer dizer, que foi também uma grande compositora e grande pianista. Você imagina o que deve ter sido ser uma grande compositora, uma grande pianista naquele tempo, casada com Schumann, né? Hoje, felizmente, a Clara Schumann vem sendo resgatada, a obra dela tem sido muito valorizada e tem sido redescoberta. Ela fez, inclusive, com um concerto para piano e orquestra, uma compositora muito profícua. Uhum. Mas essa canção é uma declaração de amor dele à Clara. Vamos lá, porque o horário está apertado, né?
0: Pois, então vamos lá. Widmung am Affianz, de Robert Schumann, na adaptação de Liszt, na interpretação de José Carlos Vasconcelos.

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8: Cinco horas e seis minutos.
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11: Olá, amigos e ouvintes da Rádio MEC. É um prazer estar com vocês, mais uma vez, produzindo e apresentando o programa Roda de Choro. Hoje eu trago um disco que reúne, né, dois grandes artistas brasileiros de regiões completamente diferentes. Um é do sul do Brasil, que é o Yamandu Costa, que tem uma carreira linda, como um dos maiores virtuosos do violão brasileiro. E o outro é o Dominguinhos, do nordeste do Brasil, que também tem uma carreira maravilhosa, como, principalmente como músico, mas também como compositor. Então eles se encontraram e fizeram esse disco belíssimo. O disco é uma verdadeira roda de choro. Como em toda roda de choro, as pessoas tocam um pouco de tudo. Então eles tocam shot, tocam baião, tocam samba, canções e muito choro. Então vamos ouvir aqui esse disco novíssimo da Biscoito, Yamandu, mais Dominguinhos. E a gente começa com uma música do Jaime Florence, que é o famoso Meira, chamada Mulambo. Essa música É uma maravilha, uma das músicas mais bonitas do cancioneiro popular. E o Meira foi um dos maiores músicos de choro de todos os tempos. Ele foi professor, inclusive, participou dos principais regionais do Brasil e foi professor do Baden, foi professor do Maurício Carrilho, foi professor do Rafael Rabelo. É uma referência

Bom, acabamos de ouvir a música Mulambo do Meira, né, do Jaime Florence e do Mesquita. Agora a gente ouve a música Perigoso, a faixa 2, do Orlando Silveira. Orlando Silveira foi um grande acordeonista, também colega do Meira, colega do Dino, do Canhoto. Trabalhou muitos anos acompanhando e tocando choro, muito choro. A gente ouve Perigoso e, na sequência, um super clássico da música brasileira chamado João e Maria, composição do Sivuca com o Chico Buarque. Então a gente ouve Perigoso, do Orlando Silveira e Esmeraldino Salles, depois João e Maria, do Sivuca e Chico Buarque. Na própria João e Maria, eles fazem um popurri e tocam um pedacinho de Feira de Mangaio, que é uma música do Sivuca e da Glória Gadelha.

Ouvimos o perigoso do Orlando Silveira e Esmeraldino Salles. E na sequência, João e Maria, esse super clássico, né, da música brasileira, do Sivuca e do Chico Buarque. E depois, junto, né, um popurri, Feira de Mangai, do Sivuca e Glória Gadelha. Bom, a gente passa agora para a faixa 4 e toca um clássico da música brasileira, uma canção feita ali pouquinho antes da Bossa Nova, chamada Estrada do Sol, do Tom Jobim e Dolores Duran. Tom Jobim, para quem não sabe, foi um grande chorão, adorava choro, e ele é tido no meio dos chorões como um compositor que fazia choro, que tinha a linguagem do choro, né? E ele, que era um músico, foi um músico excepcional, né? E deixou, inclusive, alguns choros mesmo, choros clássicos, né? Então, vamos ouvir Estrada do Sol, do Tom Jobim, da Dolores, e na sequência a gente ouve Velho Realejo, uma música antiga, lindíssima, muito bucólica, muito emocionada, do grande Custódio Mesquita e Sadi Cabral. O Custódio foi um músico excepcional, amigo do Noel Rosa, pianista, arranjador, uma obra linda, brilhou muitíssimo nos anos 30 e morreu muito jovem. Também, como Noel, morreu muito jovem. Vamos ouvir então Estrada do Sol e Velho Realejo.

Bom, ouvimos dois clássicos, cada um do seu tempo, né? Primeiro, Estrada do Sol, do Tom Jobim e Dolores Duran. E na sequência, Velho Realejo, uma música do Custódio Mesquita e Sadi Cabral. Você está ouvindo o programa Roda de Choro. Hoje é o disco do Yamandu com Dominguinhos. Yamandu, um grande violonista, violão de sete cordas. E o Dominguinho, esse acordeão belíssimo, né? Então, esse é um disco da Biscoito Fino. Quem quiser comprar, é fácil. Está em todos os shoppings, em todas as lojas. O Biscoito tem uma distribuição muito boa e só tem disco bom, né? Não é propaganda, não. É porque tem tanto disco ruim por aí. A gente tem que valorizar as gravadoras que fazem, né? Que incentivam a boa música brasileira. Especialmente a música instrumental. Bom, a gente vai pular, eu vou pular aqui umas faixas que são muito características de Baião. A gente vai para uma outra música, e esse é um super, super clássico, uma bossa nova do Tom Jobim, Wave. E na sequência, um super, super choro, o Pedacinho do Céu, do Valdir Azevedo.

Você está ouvindo o programa Roda de Choro. O disco de hoje é Yamandu mais Dominguinhos. Um disco belíssimo, Zero Quilômetro. E nós acabamos de ouvir aqui Wave, do Tom Jobim, e Pedacinho do Céu, do Valdir Azevedo. Esses dois músicos são dois monstros sagrados. Além de terem nascido em regiões do Brasil completamente diferentes e de terem culturas musicais muito diferentes, ainda por cima são... tem idades muito diferentes. O Yamandu tem 20 e poucos anos e o Dominguinho já é um senhor. E nem por isso deixam de se entender tão bem, né? A música tem isso. Principalmente a música de boa qualidade, né? Difícil execução, melodiosa, uma maravilha. Disco realmente muito bonito, um golaço da dupla e do José Milton, que é um produtor muito especial, só produz gente boa, a Nana Caymmi, Miúcha, só artista de qualidade. Bom, a gente segue aqui no disco e vamos ouvir agora a faixa 10, que chama Bonitinho. É uma música do próprio Yamandu Costa e do Dominguinhos.

Está ouvindo o programa Roda de Choro. O disco é Yamandu mais Dominguinhos, um disco da Biscoito Fino. E essa música se chama Bonitinho, do próprio Yamandu Costa e do Dominguinhos. Se você quiser escrever para cá, o e-mail é Roda de Choro, uma palavra só, @ Rádio Mac, também uma palavra só, .com.br. A gente vai para a próxima música, que é um clássico no mundo do choro, chamado Escadaria, do Pedro Raimundo. E na sequência a gente ouve Bagalito, uma música só do Yamandu Costa.

Bom, ouvimos o Yamandu Costa e o Dominguinhos tocando duas músicas. Primeira, Escadaria, do Pedro Raimundo. E na sequência, Bagalito, do Yamandu Costa. Maravilha, né? O disco é um disco novíssimo para quem está se ligando agora dessa dupla, Yamandu e Dominguinhos. A gente está aqui na reta final do programa e vamos ouvir agora Te Cuida, Rapaz, do Dominguinhos e da Anastácia. E um super clássico, belíssimo, do Abel Ferreira, chamado Chorando Baixinho. Ambas interpretadas pelo Dominguinhos no acordeon e Yamandu Costa no violão de sete cordas.

0: Bom, acabamos de ouvir Te Cuida Rapaz, do Dominguinhos e da Anastácia, e o grande clássico Chorando Baixinho, do Abel Ferreira, ambas interpretadas pelo Dominguinhos e Amandu Costa, lançando um novo disco pela Biscoito Fino. Espero que você tenha gostado do programa. No Som Souza, aceite meu forte abraço e até o próximo Roda de Choro.
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12: Terça-feira, 15 de setembro de 2026, 6h03, um excelente dia para todos nós. Eu sou Raquel Ricardo e vamos juntos até às 10 horas. E a seguir, os primeiros.

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1: E começamos com Sticker on Stauro, de Anônimo Bizantino, conjunto Capela Romana, direção Alexander Lingas.

0: Na Rádio MEC, Stikeron Scaurou, Anônimo Bizantino, conjunto Capela Romana, direção Alexander Lingas. 6:10, muito bom dia.
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0: La Quinta Estampe Royale, Anônimo do século XIV, Grupo 5, siglos, direção Miguel Hidalgo.

0: Na Rádio MEC, La Quinta Estampe Royale, anônimo do século XIV. Grupo 5, siglos, direção Miguel Hidalgo. 6 horas e 14 minutos.
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0: Na sequência, Movita Piedade, de Zaccaria da Teramo, Ensemble Sininonimi, direção Carlo Robeschini.

0: Nahazume ki movita pietade de Zacara da Teramo, ensemble sininonimi, direção Carlo Rebeschini. 6:19, Rádio MEC clássica e atual.
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0: E assunto servo de Igor de Lantin, conjunto Le Miroir de Musique, direção Baptiste Romain.

Nahajime, que eu sou tua servo de Hugo Delantá, conjunto Leme Rua de Musique, direção Batiste Roman, 6 horas e 23 minutos, na sequência de Áurea Música, Fate Darrera, anônimo do século XV, conjunto Micrólogos, direção Patrícia Bove.

0: Na Rádio MEC, Fater Darrera, anônimo do século XV. Conjunto Micrólogos, direção Patrícia Bove. 6h28. 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
0: Na sequência, Chacona em Lá Maior, de David Kellner. Alaúde Barroco, José Miguel Moreno.

0: Na Rádio MEC, Chaconem La Maior, de David Kellner, Alaúde Barroco, José Miguel Moreno. 6:35.
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0: Amor da Pochetu, Ti Maraville, de Paulo da Firenze. Ensemble Sintagma, direção Alexander Danilevski.

0: Nahajmek, amor da poche, tutte maravigli, di Paolo da Firenze. Ensemble Sintagma, direção Alexander Danilevski. 6h40.
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0: Prelude em Arpa Gemã, de Mahamahé. Viola da Gamba, François Gilbert Caillet.

0: Nahazumek, Prolidan Arpagemant, de Mahamahé, Viola da Gamba, François Joubert Caillé. 6h43, Rádio MEC Clássica e Atual.
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0: E assim encerramos o programa Áurea Música desta manhã com um Danket Allegott de Dietrich Buxtehude. Coro de Câmara de Hanover e Orquestra Barroca de Amsterdã, direção Tom Koopman. 6:58. Eu, Raquel Ricardo, agradeço por sua audiência e volto logo depois da propaganda eleitoral gratuita. Até já!
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2: Não quero mais que o rei de Tiro venha apanhar meus pavões pro bem-amado. E nem marfim, nem preciosa lenha, nem flor azul, nem papião dourado. Não consinto que viole a minha brenha, carregando as riquezas do Eldorado. Não quero mais que o rei de Tiro venha apanhar meus pavões pro idolatrado. Pavões de Ofir não mais irão nos barcos para além da Hespéria e dos fenícios marcos. Se Salomão, o amado de Elohim, quer papagaio, araras e saguim, que os vá buscar no Surinã, nos charcos, e não nos campos de Tassimirim.
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6: Terça-feira, 15 de setembro de 2026, 7 horas e 31 minutos. Um excelente dia para todos nós. A seguir tem música e informação para você em Manhã MEC FM.
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6: Começamos muito bem com o concerto de Brandemburgo número 3 em Sol Maior, de Johann Sebastian Bach. Conjunto Voice of Music, direção Annette van Prosdijk.

0: Na Rádio MEC, concerto de Brandemburgo número 3 em Sol Maior, de Johann Sebastian Bach. Conjunto Voice of Music, direção Anneke van Prosdey. 7:43. Terça-feira no Rio de Janeiro, de sol com muitas nuvens. Há nublado com chuva no fim da manhã. Tarde e noite chuvosas. Estamos em alerta amarelo de tempestade, aqui no centro, 20 graus. Em Brasília, sol e aumento de nuvens de manhã, pancadas de chuva à tarde e à noite. Alerta amarelo de chuvas intensas, no plano piloto, 21 graus. Belo Horizonte, sol com muitas nuvens, pancadas de chuva à tarde e à noite. Alerta amarelo de tempestade, faz 17 graus. Em Fortaleza, muitas nuvens o dia todo, com aberturas de sol. Agora 27 graus.
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0: Sonata número 5 em Lá Maior, de Jean-Marie Leclerc. Violino barroco, Théotime Langlois, de Schwartz, cravo William Christ.

0: Na Rádio MEC, Sonata número 5, em Lá Maior, de Jean-Marie Leclerc, violino barroco, Théotime Langlois de Schwart, cravo, William Christ. Mega Sena sorteia prêmio de 95 milhões de reais nesta terça-feira. Apostas podem ser feitas até às 20 horas em casas lotéricas credenciadas pela Caixa em todo o país ou pela internet, no site ou aplicativo da Caixa.
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0: Allegro maestoso do quinteto número 4 em Ré maior de Luigi Boccherini. Conjunto Le Concert des Nations, direção Jordi Savall.

0: Na Rádio MEC, Allegro Maestoso do Quinteto número 4, em Ré Maior, de Luigi Boccherini. Conjunto Le Concert des Nations, direção Jordi Savall.
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4: 8:01, mais uma vez, um ótimo dia. Na sequência, Allegro, do concerto para violino número 4, em Mi maior, de Antonio Vivaldi. Conjunto L'Arte dell'Arco, direção Federico Guglielmo.

0: Na Rádio MEC, Allegro do Concerto para Violino número 4, em Mi Maior, de Antônio Vivaldi. Conjunto L'Arte dell'Arco, direção Federico Guglielmo. Estudo sobre câncer alerta para riscos de melanoma fora da pele. Especialistas alertam para a importância do diagnóstico precoce. Detalhes em agenciabrasil.ebc.com.br.
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0: Confitebor tibi domini de Cláudio Monteverdi, conjunto e Fagiolini, direção Robert Hollyworth.

0: Na Rádio MEC, Confitebor Tibi Domini, de Cláudio Monteverde, Conjunto e Fagiolini, direção Robert Hollyworth. Tribunal Regional Eleitoral do Rio de Janeiro indefere 15 candidaturas por indícios de vínculos criminosos. Maioria das candidaturas é para o cargo de deputado estadual, de acordo com o Tribunal Regional Eleitoral do Rio de Janeiro. Detalhes em agenciabrasil.ebc.com.br.
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0: Concerto Grosso número 10 em Mi bemol maior de Pietro Locatelli, Orquestra Concerto Köln, direção Martin Sandhoff.

0: Muito bem, na rádio MEC, Concerto Grosso, número 10, em Mi bemol maior, de Pietro Locatelli. Orquestra Concerto Köln, direção Martin Sandhoff. 8 horas e 30 minutos, muito bom dia.
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10: Mais uma vez, a hora certa para você, 8 horas e 33 minutos. Seguimos com a abertura da suíte orquestral número 3 em Ré maior, de Johann Sebastian Bach, conjunto concerto italiano, direção Rinaldo Alessandrini.

0: Na Rádio MEC, abertura da suíte orquestral número 3 em Ré maior, de Johann Sebastian Bach, conjunto concerto italiano, direção Rinaldo Alessandrini. Brasil deve dobrar investimentos para zerar déficit em infraestrutura. Conclusão é de estudo divulgado nesta terça-feira pela CNI. Detalhes em agenciabrasil.ebc.com.br.
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0: Na sequência, concerto para violino em Si bemol maior, de Georg Matthias Mann. Solista Mary Utgar, conjunto La Stagione Frankfurt, direção Michael Schneider.

0: Na Rádio MEC, concerto para violino em Si bemol maior, de Georg Matthias Mohn. Solista Mary Utgar, conjunto La Stagione Frankfurt. Direção Michael Schneider.
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4: 9 horas em ponto, mais uma vez um excelente dia para todos nós. Seguimos com Sinfonia para dois violinos, viola e baixo contínuo em Ré maior, de Pedro Antônio Avondano. Conjunto Concerto Grosso Berlim, direção Thomas Rink.

0: para dois violinos, viola e baixo contínuo em Ré maior, de Pedro Antônio Vandano, conjunto Concerto Grosso Berlim, direção Thomas Rink. Tiquitoquização e crise sufocam propostas de campanha, diz Fenage. Em entrevista à Agência Brasil, a presidente da Federação Nacional dos Jornalistas, Fenage, Samira de Castro, aponta que o debate público sobre os rumos do Brasil tem sido esvaziado por um modelo eleitoral distorcido, marcado pela ausência de propostas estruturais. Detalhes em agenciabrasil.ebc.com.br.
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0: Na sequência, Allegro do Concerto para Trompa número 3 em Mi bemol maior, de Wolfgang Amadeus Mozart. Solista Josef Faut, Orquestra Camerata Labatensis, direção Kuhn Riedel.

0: Na Rádio MEC, Allegro do Concerto para Trompa número 3 em Mi bemol maior de Wolfgang Amadeus Mozart. Solista Josef Faust, Orquestra Camerata Lavacensis, direção Kurt Hedey. Inconstitucional e ilegal, diz Moraes sobre investigação de Mendonça. STF se reúne hoje para decidir se Moraes poderá ser investigado. Detalhes em agenciabrasil.ebc.com.br.
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0: Sonata número 5 em Sol Maior, Les Délices de la Solitude, de Michel Corrette, violoncelos Michel Kessler e Miranda Wilson.

0: Muito bem, na Rádio MEC, Sonata número 5 em Sol Maior, Les Délices de la Solitude, de Michel Corrette, violoncelos Michel Keller e Miranda Wilson, 9 horas e 20 minutos. Brasileirão feminino, hoje a TV Brasil exibe semifinal Bahia e Corinthians. Equipes abrem disputa por vaga na grande final a partir das 21h30. Não perca!
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0: Sonata para piano forte número 2 em Fá Maior, de John Garth. Solista Gary Cooper, The Evison Ensemble, direção Pavlo Biznosiuk.

0: Na Rádio MEC, sonata para piano forte, número 2, em Fá Maior, de John Garth. Solista Gary Cooper, The Evison Ensemble, direção Pavlo Besnosiuk. 9:28, um excelente dia para você.
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13: 9:32, mais uma vez, bom dia para você. Seguimos com o concerto para dois violinos e orquestra em Ré maior, de Luigi Gatti. Solistas Paulo Guidoni e Rita Mascagna. Orquestra de Ducati, regente Fausto Pedretti. Primeira gravação mundial.

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0: Falando Converso.
2: Não quero mudar você, nem mostrar novos mundos, pois eu, meu amor, acho graça até mesmo em clichês. Adoro esse olhar blasé, que não só já viu quase tudo, mas acha tudo tão déjà vu, mesmo antes de ver. Só proponho alimentar seu tédio. Para tanto, exponho a minha admiração. Você, em troca, cede o seu olhar sem sonhos à minha contemplação. Adoro, sei lá porquê, esse olhar meio escudo que, em vez de meu álcool forte, pede água Perrier.
0: De Antônio Cícero, Água Perrier, por Antônio Cícero. Falando Converso, apoio Gravadora Luz da Cidade, realização Rádio MEC.
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5: São 10 horas e 7 minutos. Bom dia a todos. Muito obrigado, Raquel Ricardo. Eu sou o Tony Vilani, agradeço a sua audiência. Seguimos juntos até as 2 da tarde. Seguimos agora com Espanha, Rapsódia para Orquestra em Fá Maior, de Emmanuel Chabrier, com a Filarmônica de Nova York, Regência de Leonard Bernstein.

Espanha, rapsódia para orquestra em Fá Maior de Emmanuel Chabrier. Filarmônica de Nova York, regência de Leonard Bernstein. Rádio MEC clássica e atual 10 e 13. Abertura da ópera Otelo de Verdi com a Sinfônica de Milão. A regência de Riccardo Chai

Pela Rádio MEC, abertura da ópera Otelo, de Giuseppe Verdi, Sinfônica de Milão, e a regência de Ricardo Chai. São 10:19. Sonata para flauta e piano em Fá menor, opus 4, de Felix Mendelssohn. Em transcrição para a flauta do solista Mark Growers, piano, Luc Devos.

Variações sobre um tema de Bach, Opus 81, de Brahms, com o pianista André Schiff. Rádio Mac, clássica, e atual são 11h17. Fancy Free, suíte de balé de Bernstein, Filarmônica de Nova York, regência de Leonard Bernstein.

0: Pela Rádio Mag, que você ouviu a suíte do balé Fancy Free de Leonard Bernstein, Filarmônica de Nova York e a regência de Leonard Bernstein.
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0: 11h41, bom dia a todos. Chegamos ao final do Manhã Mag FM com o ferial de Manuel Maria Ponce com a Filarmônica Real. A regência de Henrique Bates.

0: Ferial de Maria Ponce com a Filarmônica Real e regência de Henrique Bates. Muito obrigado pela sua audiência, sou o Tony Villani. Em instantes nós vamos interromper a nossa programação para a transmissão da propaganda política eleitoral gratuita. Eu volto ao 12:30. Até lá.
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3: Intérpretes brasileiros. Cristina Ortiz.
4: A pianista baiana Cristina Ortiz começou a tocar piano aos 2 anos de idade e aos 8 iniciou seus estudos no Conservatório Brasileiro de Música. Já aos 11, ela interpretava um repertório de peso no Teatro Municipal do Rio, sob a regência de Eleazar de Carvalho.

Cristina Ortiz atuou como solista nas mais importantes orquestras do mundo. A pianista realizou gravações de concertos de alguns dos maiores mestres da música clássica, como Dmitri Shostakovich, Mozart e Heitor Villa-Lobos.

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4: Meio-dia e 32.
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4: Boa tarde a todos. Terça-feira, 15 de setembro de 2026, o Concerto MEC de hoje faz um destaque para o maestro italiano Riccardo Muti. Muti nasceu em 1941 em Nápoles, na Itália. Você ouve a seguir o Beijo da Fada, de Igor Stravinsky, Orquestra de Filadélfia, a regência de Riccardo Muti. Um bom concerto MEC a todos.

0: O Beijo da Fada, de Igor Stravinsky, com a Orquestra de Filadélfia, regência de Riccardo Muti, maestro italiano em destaque no programa de hoje. Muito obrigado pela sua companhia. Esse foi o Concerto MEC de hoje. Eu volto daqui a instantes com mais um Clássicos do Ouvinte. Eu espero por você. Até já.
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2: Intérpretes brasileiros. Cristina Ortiz.
3: Pianista baiana Cristina Ortiz começou a tocar piano aos 2 anos de idade e aos 8 iniciou seus estudos no Conservatório Brasileiro de Música. Já aos 11, ela interpretava um repertório de peso no Teatro Municipal do Rio, sob a regência de Eleazar de Carvalho.

pianista continuou seus estudos na capital francesa com Magda Tagliaferro. Após terminar os estudos, ganhou o primeiro prêmio do terceiro concurso internacional de piano Van Cleburne, em 1969, e continuou se aprimorando com Rudolf Serkin na Filadélfia, no Curtis Institute of Music.

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22: Uma hora e 5 minutos.

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1: Boa tarde a todos e bem-vindos ao Clássicos do Ouvinte, terça-feira, 15 de setembro de 2026. Sou o Tony Villani e o Clássicos do Ouvinte começa agora com um pedido de João Luiz Almeida, de Niterói. João, você começa o nosso programa com o seu pedido, o Alegreto do Quarteto número 1 em Si bemol maior, de Giovanni Battista Viotti com o Quarteto Viotti.

0: Em Clássicos do Ouvinte, pela Rádio MEC, tivemos o Alegreto do Quarteto número 1 em Si bemol maior, de Giovanni Battista Viotti, Quarteto Viotti, pedido de João Luiz Almeida, de Niterói, no Rio de Janeiro.
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0: Boa tarde a todos. 1:09, vamos ao último pedido da tarde de hoje, Cláudio Passos, da capital mineira, Belo Horizonte. Cláudio, você encerra o programa de hoje com seu pedido, as quatro estações, quatro concertos para violino e orquestra.

Extra. Primavera, verão, outono, inverno, de António Vivaldi, Orquestra de Câmara Europa Galante, violinista e a direção de Fábio Biondi.

0: As quatro estações, quatro concertos para violino e orquestra, primavera, verão, outono e inverno, de Antônio Vivaldi, orquestra de câmara Europa Galante, violinista e direção Fábio Biondi, pedido de Cláudio Passos, de Belo Horizonte, em Minas Gerais.
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0: Boa tarde a todos, 1h51. Agora sim, vamos ao último pedido da tarde de hoje. Gisele Vale, Niterói, no Rio de Janeiro. Gisele, vai aí o seu pedido. Ária das Baquianas Brasileiras, número 5, de Heitor Villa-Lobos. Soprano, Bidu Sayão, solista Leonard Rose, conjunto de 8 violoncelos e contrabaixos e a regência de Heitor Villa-Lobos.

0: Área das Baquianas Brasileiras, número 5, de Heitor Villa-Lobos. Soprano, Bidu Sayão, solista Leonard Rose, conjunto de 8 violoncelos e contrabaixos e a regência de Heitor Villa-Lobos, pedido de Gisele Vale, de Niterói, no Rio de Janeiro. E esse foi o Clássicos do Ouvinte de hoje. Agradeço quem acompanhou, mas ainda quem participou. Sou o Tony Villani. A gente volta a se encontrar amanhã, às 10 da manhã. Continue ouvindo a programação da Rádio MEC, na companhia de Rui Vasconcelos. Aproveite bem a sua tarde e até amanhã.
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2:06. Uma boa tarde para você, ouvinte da Rádio MEC Clássica e Atual. Boa tarde, Tony Villani. Bom descanso. Ele volta amanhã a partir de 10 da manhã. Eu sou Rui Vasconcelos e vamos juntos até às 18 horas com esta nova edição de Grandes Clássicos, iniciando com Mozart. Sonata número 32 para violino e piano em Si bemol maior, K454, com o violino de Noam Wildschut e o piano de Joran Ischhorvitz.

0: Sonata número 32 para violino e piano em si bemol maior, K454 de Mozart, ao violino Noan Wildschut e ao piano Joran Ischhorvitz. 2:31.
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3: A Galeria Mestre Vitalino recebe a exposição Zona de Sacrifício, do Ouro ao Pó, da documentarista e artista visual Isis Medeiros. A mostra apresenta fotografias e documentos sobre os impactos da exploração de lítio no Vale do Jequitinhonha, em Minas Gerais, região que concentra a maior parte das reservas do mineral no Brasil. A exposição está na Galeria Mestre Vitalino, na Rua do Catete, 179, até 1º de novembro.
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0: Seguindo Grandes Clássicos, vamos ouvir agora de Franz Schubert, Sinfonia número 8, em Si menor, Inacabada, com a The Classical Band e a regência de Bruno Weil.

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Intérpretes brasileiros. Cristiano Alves,

Natural de Niterói, Cristiano Alves é um clarinetista de destaque na atualidade. Sua jornada musical começou ainda na infância e ao longo dos anos teve a orientação de renomados mestres nacionais e internacionais. Doutor em música pela Unicamp e mestre pela UFRJ, Cristiano Alves formou-se com distinção, conquistando diversos prêmios em concursos de prestígio.

Atualmente, Cristiano Alves é professor de clarinete na UFRJ e atua como primeiro clarinetista da Orquestra Sinfônica Brasileira e da Petrobras Sinfônica. Sua carreira inclui apresentações como solista e recitalista em importantes festivais no Brasil e no exterior, além de participações em centenas de gravações sinfônicas e camerísticas.

Cristiano também foi o responsável por estreias nacionais e mundiais de obras importantes do repertório clarinetístico. Sua discografia inclui um álbum finalista do Prêmio Tim, reconhecido entre os melhores lançamentos de música erudita no Brasil. Com excelência artística e uma carreira consolidada, Cristiano Alves continua contribuindo ativamente para o cenário musical, sendo convidado regularmente para concertos, masterclasses e palestras em diferentes partes do mundo.

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5: Três e três, seguindo a programação, vamos ouvir agora de Felix Mendelssohn, Concerto em Ré Maior para flauta e orquestra de cordas, obra escrita originalmente para violino, transcrição para flauta do solista Mark Grauwels, Orquestra de Câmara Real de Valony, Bruxelas, e a regência de Jean-François Chamberlain.

0: Concerto em Ré maior para flauta e orquestra de cordas de Mendelssohn. Obra escrita originalmente para violino, transcrição para flauta do solista Mark Grauwels. Orquestra de Câmara Real de Valonie Bruxelas e a regência de Jean-François Chamberlain.
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0: Três e meia. Seguindo Grandes Clássicos, vamos ouvir agora. De Forrest, Quarteto de Cordas número 2. Em Ré maior, opus 39, obra de 1893, com o quarteto Stammeck.

0: Quarteto de Cordas número 2, em Ré maior, opus 39, obra de 1893, de Josef Bohuslav Forest, com o quarteto Stamek.
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1: Quatro horas, dois minutos. Lembrando que logo mais, a partir das 18 horas, mais uma edição do Antena MEC, o seu programa cultural de fim de tarde. Seguindo com a nossa seleção musical vespertina, vamos ouvir agora 8 peças para piano, de Tchaikovsky, com o pianista búlgaro Tomislav Bainov.

0: Oito peças para piano de Tchaikovsky com o pianista Tomislav Beinov. 4:28.
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0: Seguindo Grandes Clássicos pela Rádio MEC FM, vamos ouvir agora de Camille Saint-Saëns, Concerto para violoncelo e orquestra número 1, em Lá menor, opus 33, com o violoncelista alemão Werner Thomas Mayfun, Filarmônica de Câmara da Bavária, regência de Werner Andreas Albert. Gravação realizada ao vivo em 1995 no Kronzberg Cello Festival.

0: Concerto para violoncelo e orquestra número 1, em Lá menor, opus 33, de Camille Saint-Saëns. Violoncelo, Werner, Thomas Maiphon. Filarmônica de Câmara da Bavária, regência de Werner Andreas Albert. Gravação realizada ao vivo em 1995, no Kronberg Cello Festival.
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4: Olá, ouvintes das rádios Nacional e MEC. Eu sou Renata Lima e este é o Bate-Papo com a Ouvidoria, o espaço de escuta cidadã da Empresa Brasil de Comunicação.
5: Eu sou Edson França. Existem vozes que atravessam gerações. Vozes que resistem ao silêncio, enfrentam desigualdades e ajudam a construir novos caminhos para o futuro.
6: E eu sou Gal Bastos. Nessa edição, nossa conversa parte das reflexões que as manifestações recebidas pela ouvidoria despertam sobre o enfrentamento ao racismo.
4: O mês de julho amplia as reflexões sobre igualdade racial, mas o respeito à diversidade se constrói todos os dias, em cada palavra, em cada atitude e em cada oportunidade de escuta.
5: A edição do Sem Censura, exibida em 25 de junho deste ano, trouxe uma reflexão marcante sobre identidade e pertencimento. Ao relatar sua experiência com vitiligo, o multiartista Carlos Sepante contou que, após a despigmentação da pele, passou a perceber mudanças na forma como era tratado pelas pessoas, sem que sua história ou sua identidade tivessem mudado.
7: Eu não sou um cara preto só porque a minha pele estava preta. Uhum. Eu não sabia que eu era preto porque eu me olhei no espelho e falei, ah, eu sou preto. Não, é porque quando você é negro no Brasil, todos os dias da sua vida, o mundo faz questão de te lembrar que você é negro, uhum, no Brasil.
4: O relato evidencia que a identidade vai além da aparência e convida a reflexão sobre como o racismo pode se manifestar nas relações cotidianas e na forma como enxergamos o outro.
5: As reflexões sobre identidade também passam pela realidade vivida por milhões de mulheres negras no Brasil.
4: Em reportagem da Rádio Agência Nacional, a história da intelectual Lélia Gonzalez lembra que essas desigualdades permanecem atuais e continuam desafiando a construção de uma sociedade mais justa.
8: Se a gente for falar em termos de inconsciente cultural brasileiro, esse inconsciente cultural é negro, né? E os brancos se apropriam disso, e nós vamos constatar então que, para a mulher negra, o lugar que lhe é reservado é sempre o lugar menor, é o lugar da marginalização, do menor salário, do desrespeito com relação à sua capacidade profissional.
6: As manifestações recebidas pela ouvidoria reforçam a importância de promover uma comunicação cada vez mais plural e atenta à diversidade.
5: Foi o caso de um telespectador que procurou a ouvidoria após identificar no Repórter Brasil Tarde, exibido em 9 de dezembro de 2025, o uso de uma expressão que considerou inadequada.
6: Hoje, em uma reportagem, ouvi a expressão lista negra. Esse termo não é mais aceitável e acredito que devemos refletir sobre palavras que podem reproduzir preconceitos e formas de discriminação.
4: Em resposta, a gerência executiva de telejornalismo da TV Brasil informou que revisou a edição mencionada e não identificou o uso da expressão apontada. A área destacou ainda que suas equipes seguem orientadas pelo Manual de Jornalismo da Empresa Brasil de Comunicação e reconhece a importância do uso consciente e respeitoso da linguagem.
5: Outra contribuição tratou da cobertura dos ataques racistas sofridos pela jornalista Luciana Barreto, âncora do Repórter Brasil.
6: Fiquei triste e constrangido com a matéria sobre os ataques racistas sofridos pela jornalista. Gostaria de ter visto uma demonstração mais explícita de solidariedade durante a cobertura.
4: A gerência executiva de telejornalismo da TV Brasil informou que toda a solidariedade foi prestada à jornalista e ressaltou que o telejornal mantém

0: uma cobertura pautada pela objetividade, sem deixar de reconhecer a gravidade dos ataques racistas sofridos pela profissional.
1: Ninguém vai me silenciar, não. A gente vai denunciar o racismo até o fim.
0: As reflexões reunidas pela ouvidoria também encontram expressão na arte.
2: Encerramos com um trecho da performance da cantora Larissa Luz, apresentado em reportagem da Rádio Agência Nacional sobre ações voltadas à proteção de mulheres ameaçadas.
3: Nós merecemos mais que sobreviver. Merecemos andar sem calcular saídas, dormir sem ensaiar defesas. Ele há de parar. Eu quero amar sem ter que sanar feridas.
4: Seus versos nos lembram que respeito, dignidade e liberdade precisam estar presentes na vida de todas as pessoas, todos os dias.
2: Seguimos atentos.
4: Seguimos em diálogo.
0: Seguimos ouvindo.
2: Até o próximo bate-papo com a ouvidoria.
0: Participaram desta edição:
2: Gal Bastos, Renata Lima e Edson França na apresentação,
0: Roberta Dante na revisão,
2: Rafael Tomás e Jaime Batista na operação de áudio
0: e Messias Melo na sonoplastia.
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7: Luta o amarelo contra o verde agora, no esforço de vencê-lo e confundi-lo. E assim derrama esdrúxulo na flora, sépia, topázio, abóbora, berilo. Transforma o bronze e anula o jade, e aquilo que é verde negro, aurífero, colora. No esforço de vencê-lo e confundi-lo, luta o amarelo contra o verde agora. Aves azuis se pintam chinesmente de jaude, e a própria flor da rubra amora toda se pinta de âmbar louro, ardente. E a luz do sol sinfônica e sonora dos céus, rolando em mágica torrente, a gama inteira do amarelo explora.
6: De Sossígenes Costa, O Triunfo do Amarelo, por Pedro Paulo Rangel. 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
7: Concerto para violino em Ré maior, opus 77, de Johannes Brahms, com o violinista Gidon Kremer, acompanhado pela Filarmônica de Berlim e a regência de Herbert von Karajan.

Ouvimos Concerto para Violino em Ré Maior, Opus 77 de Brahms, ao violino Gidon Kremer, acompanhado pela Filarmônica de Berlim, a regência de Herbert von Karajan. 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Vamos ouvir agora a última peça dos grandes clássicos de hoje, que é de Carlos Gomes, o Guarani, suíte transcrita para violão solo, com o violonista Turíbio Santos.

0: O Guarani, suíte transcrita para violão solo de Carlos Gomes com o violonista Toríbio Santos. E assim finalizamos a edição de hoje de Grandes Clássicos, que eu volto amanhã às 14h com uma nova edição. Obrigado pela sua audiência. Continue em nossa programação, pois vem aí mais uma edição do Antena MEC, o seu programa cultural de fim de tarde, na apresentação de Sidney Ferreira. Até amanhã.
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A trajetória do violinista Cláudio Cruz começou ainda na infância. Filho do luthier João Cruz e de Janete Santos Cruz, Cláudio iniciou seus estudos musicais aos 8 anos. As primeiras lições vieram no piano, mas rapidamente o jovem passou a se dedicar ao violino. Com 13 anos de idade, realizou sua primeira apresentação como solista e, aos 15, tornou-se espala da Orquestra Jovem da FUNARJ.

Cláudio Cruz se apresentou como solista e camerista em diversos países e atuou em orquestras como a Municipal de São Paulo, da Bahia e de Minas Gerais. Já no exterior, o violinista se apresentou com as sinfônicas de Avignon, na França, de Nagoya, no Japão, de Montevidéu, no Uruguai, entre muitas outras.

A sua carreira é marcada pela gravação de mais de 50 discos, com interpretações de Tchaikovsky, Max Bruch e Heitor Villa-Lobos. Cláudio Cruz também faz parte do quarteto Carlos Gomes, composto por 4 dos mais importantes músicos do cenário nacional. Artista multitarefa, Cláudio Cruz ainda atua como professor de música e regente.

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0: Seis horas.

Olá, amigos, muito boa noite. Está no ar o Antena MEC, seu programa cultural de fim de tarde. Numa rede formada pelas rádios MEC FM, AM do Rio de Janeiro, Brasília e Belo Horizonte, FM Cultura de Porto Alegre e Educativa FM de Fortaleza. Eu sou o Sidney Ferreira e você encontra aqui o melhor do jazz e do instrumental, além de entrevistas e dicas sobre o que de mais relevante acontece na vida cultural da sua região e de todo o país. Iniciamos ao som de Santiago, música e interpretação de Luiz Leite.

0: Ouvimos Choro Negro, composição de Paulinho da Viola e Fernando Costa, na performance de Hamilton de Holanda e André Memari. Nesta quarta-feira, dia 16 de setembro, terá início a Semana de Arte do Rio de Janeiro, que em sua primeira edição irá agregar diversos eventos culturais espalhados pela cidade, em sua maioria gratuitos. Um deles será o Rio Arp Fest, Festival Mundial de Arpas, que se fará presente na semana apresentando sua versão latino-americana, como conta em detalhe seu fundador e organizador, Sérgio da Costa e Silva.
1: Alô, amigos da Rádio MEC. Aqui é Sérgio da Costa Silva e tenho um convite muito especial para vocês. De 16 a 27 de setembro, o 21º Rio Arp Festival, versão latino-americana, chega ao Rio com 23 concertos gratuitos dentro da programação da primeira Semana de Arte do Rio, uma iniciativa da Secretaria Municipal de Cultura. Arpistas de diferentes países da América Latina estarão no Rio, levando música a espaços que fazem parte da história da nossa cidade. E a abertura tem um significado especial. Dia 16 de setembro, voltamos ao Museu Nacional de Belas Artes, com o argentino Walter Morato se apresentando no seu Salão Nobre, onde em 1997 nasceu o projeto Música no Museu. Neste mesmo dia, às 17 horas, na Associação Comercial do Rio de Janeiro, tem o duo paraguaio Rosalia Lopes na harpa e Gabriela Lopes no violão. Anote na agenda. A programação completa está no musicanomuseu.com.br e nos canais do CCBB. Esperamos por vocês.
0: Obrigado pelas informações, Sérgio. Voltando ao evento Matriz, a Semana de Arte do Rio de Janeiro, você encontra todas as suas informações através do site semanadeartedorio.com.br. Repetindo, semanadeartedorio.com.br. Você ouve agora no Antena MEC, um abraço, composição e interpretação de Jeff Gardner.

0: Ouvimos Insensatez, composição de Tom Jobim e Vinícius de Moraes, na interpretação de Bruno Lara.
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0: O Ibermúsicas, programa intergovernamental atualmente presidido pelo Brasil, está com inscrições abertas para o prêmio Ibermúsicas de Composição para a Orquestra Sinfônica. O concurso é voltado à criação de novas obras sinfônicas, visando expandir seu correspondente repertório ibero-americano. As peças vencedoras receberão um prêmio em dinheiro e serão apresentadas em estreia mundial pelas Sinfônicas Nacionais de Cuba ou da Venezuela, bem como nos demais países participantes da iniciativa. O prazo para as inscrições vai até o dia 1º de outubro e os projetos selecionados serão divulgados em 27 de novembro através do site do programa ibermusicas.org. Repetindo, ibermusicas.org. Você ouve agora no Antena MEC Meu Mundo, composição de Rogério Caetano na interpretação dele próprio e de Eduardo Neves.

Você está ouvindo Sereno, composição de Jacó do Bandolim, na interpretação de Del Rian. A seguir, quem nos ouve em Brasília terá as dicas e informações culturais locais com Pedro Pontes, enquanto eu sigo com as demais regiões após um breve intervalo. Até já!

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Em 2024, o músico e compositor Ivan Melillo propôs a si mesmo um desafio: compor uma canção por dia. Passado um ano, Melillo tinha produzido 366 canções que agora chegam ao público em dois projetos distintos. O primeiro deles é o anuário Crônicas Musicais, que reúne as 366 músicas e as partituras completas de cada uma delas. Já o segundo é Crônicas de

0: Família, álbum que nasceu de uma seleção das composições do anuário e é dedicado à família de Ivan Melillo, que está aqui conosco para contar detalhes dessas duas relevantes iniciativas. Olá, Ivan, seja muito bem-vindo ao Antena MEC, boa noite.
1: Boa noite, Antena MEC, a todos os ouvintes da Rádio MEC, é um prazer estar aqui.
0: Ivan, vamos começar falando sobre a ideia desse projeto, que ao mesmo tempo é também desafio, não é? De onde surgiu a ideia de compor uma canção por dia?
1: Olha, eu já tinha visto alguns músicos que fizeram isso, né? O Maurício Carrilho, o Alessandro Penese, o próprio Hermeto Pascoal, que fez o Calendário do Som. Eu estava em 2024, no dia 1º, até conto isso no começo do livro, né? A nota do autor. E eu queria traçar planos para o meu ano de 2024. Eu sempre gostei, eu sempre compus muito, né? E, enfim, acreditei no desafio e segui até o fim. Deu certo.
0: E essa tarefa, bom, leva tempo, também exige disciplina, organização, não é? E na vida do músico isso é muito complicado, né? Ou seja, várias atividades de gravação, de apresentações. Como é que você se organizou para executar essa tarefa, Ivan?
1: É, bom, isso é engraçado que no começo desse processo é uma coisa muito turbulenta, né? É difícil de você acreditar que isso possa dar certo, né? Fala assim, será que eu vou conseguir fazer tantas músicas, né, diante o ano inteiro, né? Como que eu vou conseguir em 24 horas ter uma música finalizada, né? Então, no primeiro mês, isso fica muito confuso, porque é difícil você, enfim, acreditar no seu próprio potencial e na sua própria capacidade de que esse desafio vai ser feito, né? Mas à medida que o tempo vai passando e você coloca isso como uma rotina, isso fica muito fácil, por incrível que pareça, né? Pode parecer presunçoso, né? Mas não é. Eu lembro que eu era casado até então. Então eu levava minha filha na escola, ia correr no parque, depois voltava, fazia minha música e daí ia almoçar. Isso do segundo, terceiro mês para frente. Só que esse ano também da minha composição foi um ano extremamente turbulento, né? O meu pai ficou doente. Bem, eu tive muitos contratempos, né? Mas eu consegui até o final fazer
2: esse anuário.
0: E, bom, tem uma curiosidade também, tenho certeza que os nossos ouvintes também estão com essa dúvida e essa curiosidade, que é a questão da inspiração, não é, Ivan? Ou seja, você se programou, sim, tem um desafio, vou fazer uma música por dia durante um ano. Agora, para isso é evidente que você tem que buscar inspiração em alguma coisa. Como é que era essa? Como é que vinha essa inspiração? Você buscava no, como é que estava o dia? Se era um dia chuvoso, se era um dia de sol, nas coisas que aconteciam com você durante aquele dia, esse processo todo?
1: É, até por isso que eu chamo o livro de crônicas musicais, né? É como se fosse uma crônica minha durante um ano. Então, por exemplo, eu tenho muitas músicas para minha filha, né? Em relação a com ela, né? Com os meus amigos, né? As coisas que eu vivia naquele momento, né? E o hábito, por exemplo, como eu faço música instrumental, não é verbalizado, né? É difícil você conseguir descrever uma sensação, né, musical. Então, é descrever através do verbo, né? Então, a gente tem algumas técnicas, né, de caminhos harmônicos, né? Eu componho choro, né? Não pretendo fazer músicas de outros jeitos, né? Tem choro, valsa, shot, polka, né? Afinal, são 366. Mas essa inspiração que você fala, eu acho que a rotina, ela... Eu não sei, olha, eu acho que eu sentava para fazer a música, ela saía. Simplesmente ela saía. No começo era um pouco mais desafiador, você questionava, uma certa dificuldade de você acreditar que aquilo vai acontecer, mas a música saía, né? E o tempo, né? Hoje eu tava no segundo mês, já tinha 60, 70, 100 músicas, né? Aquilo já tava. Já era uma máquina que tava engrenando, era uma semente que já tinha brotado já, né? O mais curioso, vou adiantar um pouco, o mais curioso foi o 1º de janeiro do outro ano. Porque eu falei, agora, o que eu vou fazer, né? Já passei o ano inteiro fazendo música.
0: Tem as crônicas musicais, as crônicas da família, não é? Que são canções dedicadas à sua família. E o que pesou para a escolha final das faixas deste álbum, em detrimento das demais, que constam somente do projeto do Anuário Crônicas Musicais? Foi exatamente essa questão que você acabou de colocar, assim, do dia a dia da família, a natação tacacá
3: Eu sempre fui muito família, né? Eu sempre fui muito família, né? E eu tenho uma família relativamente grande, né? Então o álbum

0: tem 22 faixas, né? Na época eu tava casado, né? Então eu fiz para minha ex-companheira, né? Para minha filha e meu ex-sogro, ex-sogra e mulher do ex-sogro, pro pai, pra mãe, pro avô, né? Para todo mundo, né? Que tinha uma relação familiar ali, né?
1: Sim.
0: E
1: Foi
0: essa
1: acontecendo
0: primeira forma que eu
1: organicamente, né? E
0: encontrei,
1: depois você resolveu separar, né?
0: foi, acho que foi a primeira forma que eu encontrei de gravar o álbum, porque eu queria gravar o álbum. Porque não adiantava nada fazer um livro, né? E escrever um monte de música e não ter elas gravadas, né? E daí eu pensei nisso, eu gostei das músicas também, né? Os desafios, né? O curioso também que fazer as músicas do jeito que eu tava fazendo, eu não pegava no instrumento, né? Então é
1: Sim.
0: um desafio tocar na flauta mesmo, eu sou flautista, né? Então eu tinha que estudar a música que eu mesmo tinha feito. Eu fiz meu próprio método, isso está sendo incrível, né? Eu tô me estudando.
1: Muito bom. Ivan, para acompanhar a sequência do seu trabalho, dê o caminho para os nossos ouvintes aí, redes sociais, canal no YouTube, site, onde encontrar você mais fácil.
0: Olha, o meu site está extremamente atualizado agora, que é ivanmelillo.com. Lá você consegue encontrar todas as minhas redes, todas as minhas atividades agora, né? Eu tenho um selo musical que chama Totô Label também, que eu faço lançamentos não só meus, mas de diversos amigos, tal, coisas, montando um estúdio também. Então, Ivan Melillo no Instagram, no YouTube, no Facebook, tem todas as redes, no aquele no X, né, no X, enfim, todas elas.
1: Maravilha. Ivan, agradeço muito sua participação aqui no Antena MEC. Parabéns por esse projeto aí
0: Eu que agradeço estar aqui.
1: e que seja um encontro aí de momentos especiais aí que reverbere na vida dos ouvintes também, certamente, viu?
0: Ah, eu espero muito, eu fico muito lisonjeado com o convite de vocês. A Rádio MEC, depois do prêmio lá, sempre me abraçou muito, né, com os meus projetos, as coisas que eu mando. Eu fico muito feliz de participar praticamente da pauta de vocês, né, que sempre me incentivaram muito. Eu acredito que vou mandar bastante coisa, quero participar mais, quero ver vocês, né. Eu fico muito feliz de estar aqui e ser entrevistado por vocês, Sidney. Obrigado.
1: Maravilha. Um grande abraço, Ivan.
0: Para você também, eu que agradeço.
1: Nós tivemos a honra de conversar hoje com o compositor Ivan Melillo, que acaba de lançar dois imperdíveis projetos. O anuário Crônicas Musicais, que pode ser adquirido pela internet no site do próprio Ivan, e o álbum Crônicas de Família, já disponível nas plataformas digitais de música. E não deixe de seguir a carreira de Ivan Melillo através das redes sociais do seu site. O site do Ivan é ivanmelillo.com e nas redes sociais, arroba Ivan Melillo.
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1: Na capital gaúcha, o Teatro Oficina Olga Reverbel apresenta nesta quarta-feira, dia 16 de setembro, o recital Música Brasileira para Piano. No evento, a pianista espanhola Garazi Goni irá apresentar um panorama da produção pianística brasileira do século XX, reunindo obras de César Guerra Peixe, Radamés Inátali, Marlos Nobre, Francisco Mione, Frutuoso Viana e Heitor Villa-Lobos. Com entrada franca, o concerto começa ao meio-dia e meia e o Teatro Oficina Olga Reverbel fica na Praça Marechal Deodoro, sem número, no Centro Histórico de Porto Alegre.
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Você está ouvindo o medley de Inquietação, música de Ari Barroso e É Luxo Só, composição de Ari Barroso em parceria com Luiz Peixoto, na performance de Wagner Tiso. Esse bloco de dicas e informações culturais termina aqui. Em instantes, voltaremos a ficar em rede no Antena MEC.

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1: Muito bem, eu sou o Sidney Ferreira e voltamos em rede com o Antena MEC. Continuando com o melhor do jazz e do instrumental, você ouve Beatriz, composição de Chico Buarque e Edu Lobo, na performance de Mário Ulloa e Daniel Guedes.

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1: E quem chega agora no Antena MEC é Jansen Campos, que através do Arte Clube mostra as principais dicas e novidades da cena cultural brasileira.
2: Celebrando 40 anos de trajetória literária, Lucy Colin lança Incombinados, Poemas Escolhidos, uma antologia publicada pela Mar Alto. A seleção é da própria autora, um recorte que percorre 10 obras, do inaugural Estarrecer, de 1984, aos poemas mais recentes. Lucy Colin é escritora, poeta, tradutora e professora, nascida em Curitiba, vencedora do Prêmio Jabuti em 2016 com o livro A Palavra Algo. Ela construiu uma trajetória sólida e inventiva na literatura brasileira contemporânea. Doutora pela USP, com pós-doutorados em tradução, atuou por 2 décadas na UFPR e integra a Academia Paranaense de Letras. A obra de Lucy Colin desafia convenções, rompe formas fixas e aposta na experimentação. Para ela, revisitar a própria obra foi um processo emocionante. Bem-vinda ao Arte Clube, Lucy.
3: Meu olá ao Jansen e a todos os ouvintes do Arte Clube. É uma grande alegria estar aqui com vocês. Então, né, nesse percurso de 40 anos, eu tive uns momentos especiais, que foram reveladores para mim. Nos meus primeiros livros, posso dizer que nos meus 3 primeiros livros, eu era muito, muito influenciada, né? Eu bebi muito dessa fonte da poesia concreta. Estudei muito e me encantei muito com essa expressão, né, que traz a concretude da palavra. Então, isso é bastante sensível. Num segundo momento, digamos, eu passo para uma... claro que sem jamais ter abandonado esse interesse pela palavra tomada nessa concretude, mas eu passo para uma poesia que é talvez mais intimista, ou talvez, não é, mais subjetiva, que traz, não é, essa experiência mais cotidiana também. Então, há uma modificação sensível, sobretudo na forma dos poemas. E também passo, não diria assim num terceiro momento, mas isso também me foi assim bastante sensível, eu passo também para um investimento que já era forte assim no âmbito da rítmica dos poemas, mas que também pensa uma melodiosidade. Então eu vejo que nessa antologia um leitor, inclusive já tive alguns retornos quanto a isso, né? Um leitor pode afinal acompanhar esse tipo de desenvolvimento da minha poesia.
2: Muito obrigado, a escritora, poeta e tradutora e professora Lucy Colin, pelo papo aqui no Arte Clube, falando sobre o livro Incombinados, Poemas Escolhidos. O livro é ao mesmo tempo um olhar carinhoso para a própria história e também uma porta de entrada para novos leitores. Um lançamento da editora Mar Alto. Obrigado, Lucy, mais uma vez pela presença aqui no Arte Clube.
3: Eu quero agradecer imensamente, Jansen, por essa oportunidade de estar aqui com os ouvintes do Arte Clube. Muito, muito obrigada.
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1: O Antena MEC fica por aqui, mas você já está convidado para o nosso próximo encontro nesta quarta-feira, às 18h. Eu sou o Sidney Ferreira e o Antena MEC é uma realização da Rádio MEC. Terminamos ao som de Barbieri, composição e interpretação de Ronaldo Diamante. Agradeço por sua companhia. Continue conosco. Uma boa noite para você. Música.

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5: Brasília, 19 horas. Está no ar a Voz do Brasil. As notícias do governo federal que movimentaram o país no dia de hoje.
6: Olá, uma boa noite.
5: Boa noite para você que nos acompanha em todo o país.
6: Terça-feira, 15 de setembro de 2026.
5: Vamos aos destaques do dia.
6: A infraestrutura por trás da tela. Data centers mantém o mundo conectado.
5: E Brasil sanciona a lei que cria regime tributário especial para a instalação desses espaços no país.
6: É o Redata. A medida prevê incentivos fiscais e o uso de energia renovável. Pablo Mundi.
7: A nova legislação também contempla serviços de computação em nuvem e operações de inteligência artificial, como treinamento e geração de respostas por modelos de IA.
5: Produção agrícola e pecuária.
6: Brasil colheu cerca de 361 milhões de toneladas de grãos na safra 2025-26, 2,6% a mais em relação à anterior.
5: E produção de carnes deve ultrapassar 34 milhões de toneladas em 2026 e 2027. Natália Cosli.
8: De acordo com a Conab, o resultado permitirá um aumento nas exportações sem comprometer o abastecimento do mercado interno.
6: Um refúgio científico no meio da Amazônia.
5: Às margens do Lago Tefé, a biblioteca reúne mais de 28 mil obras ligadas à região. Cleide Lopes.
9: Localizada em uma região cercada por áreas protegidas, ela é o único local com conteúdo científico em um raio de mais de 500 quilômetros.
6: Hoje na apresentação, Luciana Vasconcelos e Nazi Brum.
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6: Sancionado o regime especial de tributação para serviços de data centers, o Redata.
5: A lei prevê incentivos fiscais e suspende a cobrança de tributos federais para a compra de equipamentos destinados à instalação, ampliação e modernização dos centros de tecnologia, os data centers.
6: Uma das obrigações das empresas é o compromisso com a sustentabilidade e o uso de energia limpa.
5: Mas você sabe o que são os data centers? Vamos entender na reportagem de Pablo Mundim.
7: Data centers são estruturas que armazenam, processam e gerenciam grandes volumes de dados e aplicações digitais. O Brasil passa a ter um regime especial de tributação para estimular a instalação de data centers no país. A nova lei cria incentivos fiscais para a compra de equipamentos usados nesses centros de processamento de dados. Para ter acesso aos benefícios, as empresas terão de cumprir contrapartidas. Entre elas, reservar pelo menos 10% da capacidade de processamento para o mercado interno, utilizar energia de fontes limpas ou renováveis e investir no país. Também haverá exigências de eficiência no uso da água para o resfriamento dos equipamentos. O secretário executivo do Ministério da Fazenda, Rogério Seron, destaca o papel dessa medida na indústria 4.0.
10: É uma crítica muito recorrente quando se discute data centers, a questão do consumo excessivo de água e que isso pode ser um problema. As novas soluções já que se chamam de circuitos fechados, o projeto endereça isso de uma forma muito adequada. Então, o consumo de água não será um problema. E a energia, a nossa

0: Traz sempre que o produto não tiver produção nacional equivalente, desde que seja destinado para o ativo, né, imobilizado desses investimentos, e vale por 5 anos. Ou seja, nós estamos em face de uma grande inovação.
1: A entrada no programa dependerá de autorização do Ministério da Fazenda e as empresas precisam estar em dia com os tributos federais. Reportagem Pablo Mundim.
2: A gente acabou de falar dos incentivos aos data centers, aqueles galpões gigantes, verdadeiros supercomputadores que fazem a mágica da internet acontecer hoje em dia, guardando nossas fotos e fazendo funcionar a inteligência artificial.
3: Mas para entender como a gente chegou até aqui, vale a pena voltar um pouquinho no tempo e ver como a internet evoluiu ao longo das décadas.
2: Quem é dessa época vai lembrar. 30 anos atrás, navegar na web era aquela novela da conexão discada, cheia de bips, chiados e paciência.
3: Pois é, Nazi, de lá para cá tudo mudou. Hoje, mais de 90% dos brasileiros estão conectados. E aquela internet lenta deu lugar a uma rede rápida, que está na palma da mão, no celular, no trabalho e no nosso dia a dia.
2: Pois é, confira os detalhes dessa evolução na reportagem de Gabriela Noronha.
4: Quem lembra desse som inconfundível da conexão discada? Há cerca de 30 anos, esses bips e chiados significavam que alguém estava se conectando ao mundo novo. No Brasil, a internet começou a se popularizar no final dos anos 90 por meio de modems ligados à linha telefônica. Só na década de 2000, com a introdução da banda larga, foram possíveis conexões mais rápidas e estáveis, como explica Giovanni Almeida, professor da Faculdade de Ciências e Tecnologias em Engenharia da Universidade de Brasília.
5: No início, era a tecnologia discada. Então, quem poderia ter acesso à internet era quem tinha um telefone em casa. E depois, então, começa a ter uma evolução, que é quando surge a tecnologia que a gente, né, chama de rede de telefonia celular. Então, se tem desde a primeira geração, né, é por isso que tem 1G, 2G, 3G, 4G e hoje 5G. Aí, a partir da tecnologia 4G, é que ficou mais forte, e aí coincide com o uso do smartphone, surgimento do smartphone, que aí permite que hoje a gente tenha, né, esse acesso na palma da mão.
4: Com a expansão da infraestrutura de internet e a diversificação das tecnologias, cerca de 169 milhões de pessoas no Brasil já estão conectadas hoje. Segundo dados do Instituto Brasileiro de Geografia e Estatística, o IBGE, mais de 90% da população já tem acesso à rede. O que muitos não sabem é que, embora o destino final seja a tela do celular ou do computador, o caminho percorrido pelo sinal varia entre a fibra ótica, a rede móvel e o satélite. De acordo com Thiago Brown, assessor do Departamento de Investimento e Inovação do Ministério das Comunicações, cada tecnologia atende a uma realidade geográfica e a diferentes necessidades de uso.
6: O que é muito importante a gente ter em mente é que todas essas tecnologias, seja satélite, telefonia móvel ou fibra ótica, elas se complementam, né? Então, naquela região onde é mais difícil chegar à fibra ótica, a gente consegue, através de uma comunicação telefonia móvel, levar conectividade banda larga para a população. E aí, mais difícil ainda, aquela região mesmo remota, de rural, de fronteira, por exemplo, em estados que tem muita densidade de floresta, mas existe gente morando ali, existem brasileiros morando ali, a gente tem a solução via satélite para levar também.
4: O assessor do Ministério das Comunicações destaca ainda que, para além das experiências cotidianas, redes estáveis e ultra rápidas permitem o acesso a serviços públicos digitais, como telemedicina e conteúdos educativos.
6: Com a chegada da internet de alta velocidade, a gente consegue levar saúde. Um especialista da área médica consegue fazer o atendimento desse brasileiro que está numa região rural, por exemplo, né? E aí, acesso à educação nem se fala, né? A internet hoje tem todo o conteúdo de todos os tipos.
4: Para mais informações sobre as tecnologias disponíveis e a qualidade dos serviços prestados, basta consultar a página da Anatel na internet no endereço anatel.gov.br. A agência regula e fiscaliza o setor de telecomunicações, estabelecendo normas técnicas e mediando conflitos entre consumidores e operadoras. Reportagem Gabriela Noronha.
3: O Brasil colheu cerca de 361 milhões de toneladas na safra 2025.

0: 5,26, segundo estimativa da Companhia Nacional de Abastecimento, a Conab.
1: O volume representa alta de 2,6% em relação à temporada anterior. A área plantada também deve crescer, chegando a 83,5 milhões de hectares. Confira na reportagem.
2: A produção brasileira de grãos na safra 2025-2026 fechou o ciclo estimado em 361 milhões e 700 mil toneladas, segundo a Companhia Nacional de Abastecimento, a Conab. É o 12º e último levantamento para o período de setembro do ano passado a agosto deste ano. Os números mostram um aumento de 2,6% em relação à temporada anterior. A área de plantio estimada é de 83 milhões e 500 mil hectares, crescimento de 1,7% em comparação com o ciclo anterior. Os maiores aumentos de área estão nas lavouras de soja e milho. Segundo Nayara Bittencourt, diretora de Política Agrícola e Informações da Conab, as condições climáticas contribuíram para os dados estimados.
3: Então, em relação à soja, nós temos 180,4 milhões de toneladas colhidas. Esse resultado ele decorre tanto de uma expansão de área plantada e também das condições climáticas que foram bastante favoráveis nesse ano, com uma boa produtividade do ciclo. O milho também é uma cultura de destaque aqui, com 144 milhões de toneladas, também com condições climáticas bastante favoráveis nas principais regiões produtoras.
2: A Conab também apresentou uma estimativa para a próxima safra, de 2026 a 2027. A produção brasileira pode chegar a 366 milhões e 600 mil toneladas de grãos. Soja e milho apresentam tendência de crescimento. De acordo com a Conab, o resultado projetado reflete uma maior área semeada, o que compensa uma ligeira perda esperada na produtividade média nacional das lavouras. Quem comenta é o presidente da companhia, Silvio Porto.
4: Nós estamos apresentando aqui uma expectativa de crescimento de área praticamente para todas as culturas, mas nós estamos identificando uma redução de área no Rio Grande do Sul, mas nós estamos identificando também uma compensação dessa redução em outros estados.
2: O IBGE, que faz um levantamento anual da safra, estima para 2026 uma produção agrícola de 352 milhões e 900 mil toneladas, 2% acima do resultado registrado em 2025. Arroz, milho e soja representam 92,9% da produção estimada e ocupam 87,4% da área a ser colhida. Entre as regiões, o Centro-Oeste apresenta a maior estimativa de produção, seguido por Sul, Sudeste, Nordeste e Norte. E Mato Grosso é o maior produtor, com 32,1%, seguido por Paraná, Rio Grande do Sul, Goiás, Mato Grosso do Sul e Minas Gerais. Com locução de Thaís de Araújo, reportagem Luciana Colares de Holanda.
0: No mercado de carnes, também há projeção de alta nos próximos anos.
1: Segundo a Conab, o resultado será puxado pela produção de carne suína e de frango em 2026 e 2027.
5: Segundo projeções da Conab, Companhia Nacional de Abastecimento, a produção brasileira de carnes deve ultrapassar 34 milhões de toneladas neste ano e no próximo. O valor é 2% maior que o volume obtido em 2025 e foi influenciado sobretudo pela avicultura de corte e a suinocultura. De acordo com a Conab, o resultado permitirá um aumento nas exportações sem comprometer o abastecimento do mercado interno. Os dados divulgados nesta terça-feira também estimam alta na produção de ovos no país nos próximos anos. A publicação completa pode ser acessada no endereço www.gov.br/conab. Natália Koslick para a Voz do Brasil.
0: Atenção, participantes da Prova Nacional Docente.
1: O Instituto Nacional de Estudos e Pesquisas Educacionais Anísio Teixeira, o INEP, recomenda aos inscritos consultar com antecedência o local de prova, que será aplicada no próximo domingo, 20 de setembro.
0: As informações estão disponíveis no cartão de confirmação da inscrição no sistema PND.
1: Os portões serão abertos ao meio-dia, no horário de Brasília, e fechados pontualmente à 1 da tarde.
0: O resultado final está previsto para 15 de dezembro.
1: Mais informações em pnd.inep.gov.br.
0: Dicas do Enem.
6: Oi, meu nome é Davi Enzo e a minha pergunta é: quantas horas por dia eu preciso estudar?
0: A professora de Biologia Maria Antônia Ferreira vai responder essa dúvida. Vamos conferir.
7: Para essa pergunta, não existe uma resposta exata, porque isso

0: isso é muito individual de cada um. Eu diria para vocês focarem mais em qualidade de estudo e menos em tempo. Porque, por exemplo, se você estudar 2 horas por dia, mas essas 2 horas forem bem proveitosas com foco total, é mais eficiente do que 5 horas toda hora oscilando o foco. Então, eu acho que assim, o máximo possível que você consiga manter um bom rendimento, um bom foco ali nesse tempo de estudos. Lembre-se, no dia da prova, vocês estarão realizando exercícios. Vocês precisam estar preparados para responder questões. O Enem é muito mais do que simplesmente decorar um monte de teoria. Ele é uma prova de leitura, interpretação e preparação para responder exercícios.
1: As provas do Enem vão ser realizadas nos dias 8 e 15 de novembro. 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Um local de conhecimento no interior do Amazonas, onde é possível acessar obras dos primeiros cientistas que pesquisaram a região.
2: Biodiversidade, populações ribeirinhas e recursos naturais estão entre os temas das pesquisas.
1: A biblioteca que fica em Tefé é um convite para pesquisadores, estudantes e qualquer pessoa que queira saber mais sobre a Amazônia brasileira.
2: Ela é um centro de pesquisa de excelência vinculado ao Ministério da Ciência, Tecnologia e Inovação.
3: Preservar a Amazônia é garantir vidas no planeta, mas para preservar é preciso conhecer. E é justamente esse o objetivo da biblioteca Henri Waterbeats. Às margens do Lago Tefé, no Amazonas, a biblioteca conta com 28 mil obras científicas dedicadas à região. Mais do que reunir livros, a biblioteca é há mais de 3 décadas uma guardiã da memória científica da Amazônia. A bibliotecária Graciete do Socorro Rolim conta um pouco sobre a sua história.
4: Nós temos vários títulos de vários viajantes naturalistas que andou aqui pela região amazônica. Se você quiser fazer uma pesquisa histórica dos primeiros estudos relacionados aqui na região, tanto na parte de biologia, botânica, zoologia, arqueologia, a parte da antropologia, esses livros, eles são fontes riquíssimos dessas informações.
3: O acervo conta com publicações sobre a conservação da biodiversidade, uso sustentável dos recursos naturais, estudos sobre populações ribeirinhas e diversidade socioambiental. A biblioteca é uma fonte de consulta para pesquisadores, estudantes e profissionais de diversas áreas. Localizada em uma região cercada por áreas protegidas, ela é o único local com conteúdo científico em um raio de mais de 500 quilômetros, como explica Graciete do Socorro Rolim.
4: Além da importância dela científica, né, o lugar é muito bonito. Tem os janelões de vidro, então dá a vista direta para o Lago Tefé. A vista é muito linda.
3: Para saber mais sobre a biblioteca Henri Waterbeats, é só acessar a página mamirauá.org.br. Reportagem Cleide Lopes.
1: Os gabaritos preliminares do Exame Nacional de Avaliação da Formação Médica, o ENAMED, e da primeira etapa do Revalida já estão disponíveis para consulta.
2: O prazo para apresentar recursos termina nesta quinta-feira, dia 17 de setembro.
1: As versões definitivas do gabarito oficial da prova, objetiva e o resultado definitivo serão publicados no dia 4 de dezembro.
2: O ENAMED avalia a formação médica. Já o Revalida comprova diplomas médicos expedidos por universidades de fora do Brasil para exercício profissional no SUS.
1: Para mais informações, acesse gov.br/inep.
2: Conhecer o território indígena e seus caminhos pode fazer toda a diferença na hora de salvar uma vida.
1: Por isso, foi implementado um projeto piloto em Dourados, no Mato Grosso do Sul, o SAMU Indígena.
2: A equipe conta com profissionais indígenas e reduzem mais da metade o tempo de resposta em emergências em saúde nos territórios.
5: Com atendimento na língua nativa, o SAMU Indígena funciona 24 horas por dia, 7 dias por semana, e atende cerca de 25 mil indígenas de 3 etnias que vivem na Reserva Dourados, em Mato Grosso do Sul. Desde agosto do ano passado, quando foi implementado o projeto piloto, o serviço já registrou

0: mais de 2.400 ocorrências, uma média de 204 atendimentos por mês. A secretária de Saúde Indígena do Ministério da Saúde, Lucinha Tremembé, diz que o SAMU indígena dá mais celeridade aos atendimentos de urgência.
1: Com o SAMU, a gente consegue aí um fato muito importante, que é a redução do tempo de espera.
0: O número para acionar o serviço é o mesmo que funciona no restante do país, o 192. O que muda no caso do SAMU indígena é a equipe. Ao todo, são 14 profissionais da saúde. 7 deles são indígenas e falam fluentemente português e guarani. A equipe também conhece bem a região, o que dá mais celeridade ao atendimento. O Everton Nunes, da etnia terena, é um dos enfermeiros que trabalham na viatura e fala da importância da rapidez na resposta ao chamado.
2: O que difere é que nós já conhecemos a aldeia, né? A gente sabe por onde conseguimos entrar, até porque em dia de chuva é mais difícil de entrar. Os condutores sabem, por aqui eu não posso passar, porque se eu passar por aqui, a minha VTR vai ficar. Essa questão de logística mesmo, da condução, do condutor levar a equipe até esse atendimento e até também do tempo-resposta. Tempo é vida.
0: As comunidades indígenas da reserva de Dourados contam com o suporte de 2 unidades básicas de saúde indígena, 1 polo base e 1 distrito sanitário especial indígena. Mas nos casos de ocorrências mais graves, a equipe do SAMU leva o paciente para unidades de saúde e hospitais da região para atendimento especializado. Reportagem Graziele Bezerra.
3: Com as eleições chegando, é importante reforçar: o voto é livre e secreto.
4: Prática de assédio eleitoral no trabalho é crime.
3: Quem traz os detalhes é a repórter Larissa Graciano.
5: Nos últimos 4 anos, o Ministério Público do Trabalho recebeu quase 5 mil denúncias de assédio eleitoral. O voto é secreto, é um direito previsto na Constituição. Mas tem patrão, tem chefe que usa do cargo e do poder econômico para pressionar empregados a apoiar esse ou aquele candidato. E isso é crime. No começo, a prática do assédio eleitoral envolvia pressões diretas, como ameaça de demissão. Hoje, a maioria dos casos é mais velada, como mensagens do chefe com vídeo ou pesquisas eleitorais postadas em grupos da empresa ou enviadas diretamente ao trabalhador. Falas do patrão no ambiente de trabalho, sugerindo que a situação pode ficar difícil se determinado candidato vencer, é outro exemplo. E para configurar assédio, não precisa ser um ato repetido. É que essa pressão, esse constrangimento, ainda que feito uma única vez, tem potencial de gerar medo no trabalhador e direcionar seu voto, afirmou a advogada da União, Alessandra Lopes.
6: Sobretudo esse medo que a pessoa vai nutrir de ser penalizada, de ser removida, de ser transferida, né, de local, de ir para um local onde tem menos condições, de mudar a sua escala de trabalho, de perder o emprego também, né? No final das contas, a gente não quer que ninguém que esteja numa relação hierarquizada, que tenha poder econômico privilegiado, possa coagir outras pessoas e, portanto, desequilibrar o pleito.
5: Uma das provas mais comuns apresentadas pelo trabalhador são as conversas de WhatsApp. Por isso, a orientação para você, que é dono de empresa ou coordenador de uma área e que tem poder hierárquico sobre seus trabalhadores, é saber os limites do que pode e do que não pode, como alerta o procurador do trabalho, Igor Souza Gonçalves.
7: O empregador tem direito à sua liberdade de pensamento, à sua liberdade política, mas quando ele está dentro do ambiente empresarial, ainda que ele esteja num grupo de WhatsApp, numa conversa informal com aquele determinado trabalhador, ele deve se recordar que, em muitos casos, o que está ali não é o CPF dele, é o CNPJ dele. Então, às vezes, esse tipo de brincadeira, esse tipo de mensagem, ele pode ter uma conotação e um potencial de constranger aquele determinado trabalhador. A gente já teve diversas condenações aí a valores vultuosos, né, nas eleições de 2022, de 2024, a responsabilização de empregadores públicos e privados, condenações de dano moral coletivo que passaram e a casa dos milhões, né, porque é um dano que se entende que não é só a liberdade de pensamento do trabalhador, é um dano a toda a democracia.
5: Abrir as portas da fábrica, da loja ou da repartição pública para que um candidato converse com os funcionários é outro tipo bem comum de assédio eleitoral e deve ser denunciado. Para prevenir a prática, também no serviço público, foram realizadas

0: realizadas mais de 50 palestras em vários órgãos federais. Houve ainda a assinatura de uma parceria para dar agilidade no encaminhamento das denúncias que podem ser feitas, por exemplo, no site do MPT, o Ministério Público do Trabalho. De Brasília, Larissa Graciano.
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2: Fique agora com as notícias do Poder Judiciário do Congresso Nacional. Uma boa noite.
1: Boa noite, até amanhã.
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5: STF analisa petição referente ao relatório da PF no âmbito do caso Master.
6: STJ define que milhas e pontos de programas de fidelidade podem ser penhorados para pagar dívidas.
5: Mesários vão até o dia 3 de outubro para concluir o treinamento para as eleições 2026.
6: Boa noite, eu sou Leandro Bezerra.
5: E eu sou Walter Lima.
6: O plenário do Supremo Tribunal Federal realizou nesta terça-feira uma sessão extraordinária com o objetivo de analisar a petição 16662, referente ao relatório produzido pela Polícia Federal no âmbito do caso Master, relacionado ao ministro Alexandre de Moraes.
5: Na sessão de hoje, os ministros debateram questão de ordem apresentada pelo decano da Corte, ministro Gilmar Mendes.
6: Os ministros, neste primeiro momento, analisam se acompanham ou não o presidente do STF, ministro Edson Fachin, no sentido de julgar a petição 16662 separadamente da petição que faz questionamentos sobre a conduta do ministro André Mendonça nas investigações sobre o caso Master.
5: Depois houve o pedido de vista do ministro Flávio Dino para ter mais tempo para analisar o caso e o julgamento foi suspenso.
6: Milhas aéreas e pontos de programas de fidelidade podem ser penhorados para pagar dívidas.
5: O entendimento é do STJ, Fátima Uchoa.
7: A penhora é um ato processual que vincula bens do devedor ao pagamento de dívidas. Uma empresa credora pediu que operadoras de cartão de crédito e programas de fidelidade de companhias aéreas informassem a existência de pontos em nome de um devedor. O Tribunal de Justiça do Distrito Federal negou o pedido, mas no STJ, a relatora ministra Nancy Andrighi destacou que a lei não impede, em regra, a penhora de pontos de fidelidade com valor econômico, que são considerados bens digitais integrantes do patrimônio do devedor. E no caso julgado, a empresa deverá indicar quais programas pretende consultar para que o tribunal de origem avalie a possibilidade de penhora.
6: Você já teve dificuldade para se desconectar do trabalho?
5: Para chamar a atenção para este problema, o TST e a Universidade de Brasília lançaram uma campanha sobre saúde mental. Larissa Batista.
8: A campanha tem um recado direto: sua saúde é a fronteira que o trabalho não pode ultrapassar. E ela mostra que o descanso também é cuidado. Os materiais serão divulgados durante o mês de setembro nas redes sociais da Justiça do Trabalho, em parceria com os 24 TRTs espalhados pelo Brasil. Não deixe de conferir. E se precisar de apoio emocional, ligue para o Centro de Valorização da Vida, pelo número 188. As ligações são gratuitas e o atendimento é feito 24 horas por dia.
6: Mesários têm até o dia 3 de outubro para concluir treinamento para eleições 2026.
5: Capacitação pode ser feita pelo aplicativo Mesário ou pelo ambiente virtual de aprendizagem do TSE. Fábio Ruas.
9: Além da capacitação à distância, o treinamento também pode ser presencial, de acordo com a orientação de cada cartório eleitoral. O curso virtual reúne informações sobre os procedimentos que deverão ser adotados por quem vai trabalhar nas sessões eleitorais. O conteúdo foi atualizado para as eleições 2026 e contempla o novo fluxo de votação, com orientações práticas para o dia da eleição. Quem concluir o treinamento e trabalhar nos dois turnos poderá acumular 6 dias de folga.
6: Justiça Federal condena líder de esquema financeiro a mais de 23 anos de prisão por lavagem de dinheiro.
5: Decisão atendeu a pedido do MPF e também responsabilizou outros dois envolvidos na fraude. Carla Zanetti.
10: Segundo investigações, o esquema fraudulento operava a partir da cooptação de vítimas para contratação de empréstimos consignados de alto valor em instituições financeiras. Em troca, os suspeitos prometiam que

0: quitar as parcelas dos financiamentos e repassar os lucros do investimento para as vítimas. Entre 2019 e 2022, foram movimentados cerca de R$ 156 milhões. O réu líder do esquema foi condenado a 23 anos de reclusão por lavagem de dinheiro. Já os outros dois acusados já estão cumprindo as próprias penas.
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1: A você uma boa noite.
2: E até amanhã.
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5: Eu sou Humberto Pinheiro e estes são os destaques de hoje do Jornal do Senado, que começa agora. Senado deve analisar projeto que protege recursos do Fundo Constitucional do Distrito Federal. Campanha busca conscientizar a população sobre a doação de órgãos. Senado vende mais de 20 mil livros na Bienal de São Paulo. Boa noite. O Senado Federal deve analisar o projeto de lei complementar que busca proteger os recursos do Fundo Constitucional do Distrito Federal. A proposta altera o novo arcabouço fiscal para garantir o funcionamento dos serviços essenciais da capital do país. Repórter Douglas Castilho.
6: O texto tem como objetivo central retirar o Fundo Constitucional do Distrito Federal, o FCDF, das restrições fiscais que recentemente passaram a limitar o aumento dos seus recursos. O FCDF é utilizado para manter as polícias militar, civil e penal, o Corpo de Bombeiros, a saúde e a educação de Brasília, mas passou a ter seu orçamento obrigatoriamente limitado nos anos em que a União registrar contas no vermelho. O consultor de orçamento do Senado, Sérgio Machado, demonstrou cautela com as idas e vindas de exceções às regras fiscais, porque podem prejudicar a transparência orçamentária.
7: O problema da inclusão sucessiva de exceções às regras fiscais é que isso traz prejuízo à transparência, à simplicidade do nosso sistema orçamentário e, em alguma medida, à própria efetividade da medida original. Por outro lado, é claro que há mérito em muitas dessas exceções. Afinal, estamos mesmo tratando de uma obrigação prevista constitucionalmente.
6: A lei do arcabouço fiscal já havia excluído expressamente o FCDF dos limites de controle de gasto. Mas uma lei complementar aprovada em agosto estabeleceu uma regra geral que afetou os repasses ao fundo. O projeto agora apresentado altera esse quadro ao inserir uma exceção expressa para o FCDF, garantindo que seu reajuste volte a acompanhar integralmente a variação da receita corrente líquida. O projeto aguarda envio para as comissões do Senado.
5: Estamos em um mês marcado por campanhas de conscientização sobre diversos temas. Uma delas é o Setembro Verde, que alerta para a importância da doação de órgãos. A campanha busca informar a população e incentivar a doação, um gesto que pode salvar vidas. Repórter Lana Dias.
8: A decisão comunicada de se tornar um doador de órgãos pode orientar a família no momento de luto e, principalmente, salvar a vida de quem aguarda um transplante. É por isso que existe o Setembro Verde, com o objetivo de conscientizar a população sobre a importância da doação. A campanha é relacionada ao Dia Nacional da Doação de Órgãos, em 27 de setembro, e busca, sobretudo, incentivar as pessoas a expressarem a vontade ainda em vida às suas famílias, como explicou a médica nefrologista da Fundação ProRim, Amanda Meyer da Luz.
9: Durante todo esse mês, nós procuramos esclarecer dúvidas, combater mitos e, principalmente, estimular pessoas a ter essa conversa com a sua família sobre o seu desejo de serem doadores. Hoje nós sabemos que existem mais de 45 mil pessoas em uma lista de espera para um rim.
8: A doação pode acontecer em duas circunstâncias. A primeira é com doador vivo, quando estiver saudável e em condições para que o procedimento não prejudique sua saúde. A outra é com doador falecido, quando a morte encefálica é decretada. Amanda esclareceu que, nessa situação, a família é acolhida e consultada sobre a doação.
9: Após a confirmação, então, dessa morte encefálica, a família é acolhida e é consultada sobre a doação. Se houver, então, a autorização, são realizados, então, por último, exames para avaliar quais órgãos, né, podem ser aproveitados. Um deles, então, pode ser o rim. Então, a central de transplantes identifica

0: o possível depois receptor, segundo os critérios clínicos, critérios de compatibilidade, tempo de espera e logística para a chegada do órgão na pessoa que será a receptora.
1: A doação e o transplante de órgãos e tecidos são incentivados por lei no Brasil, que prevê, na última semana de setembro, a realização de atividades de conscientização dos estudantes de todos os níveis de ensino. Quem deseja ser doador ou doadora de órgãos deve conversar com a família. Mais de 49.500 pessoas aguardam transplante de órgãos no Brasil, segundo a lista de espera do Ministério da Saúde.
2: Mais de 20 mil livros foram vendidos pela Livraria do Senado durante a Bienal do Livro de São Paulo, realizada neste mês. A Constituição Federal e títulos sobre a história do Brasil estiveram entre as obras mais procuradas. Outro destaque foi a coleção Em Miúdos, que leva a educação cidadã a crianças e jovens por meio de ilustrações e linguagem informal. A 28ª Bienal Internacional do Livro de São Paulo terminou no domingo, dia 13. O Senado levou ao público uma variedade de títulos e também apresentou iniciativas de educação legislativa, preservação da memória e participação popular. A reportagem é de Yasmin Rodrigues.
3: O Senado participou com cerca de 250 títulos publicados pela própria casa. O espaço também recebeu atividades sobre o arquivo e a biblioteca do Senado, a coleção Escritoras do Brasil, Sustentabilidade e o programa E-Cidadania, que aproxima a população do processo legislativo. A servidora do Senado, Paula Oda, explica que a proposta foi apresentar ao visitante diferentes formas de conhecer e se aproximar da casa.
4: O espaço de eventos, ele é muito interessante, porque a instituição tem a possibilidade de conversar com a sociedade aqui. E mais do que vir aqui só e vender livros, a gente está aqui para representar a instituição, a gente está aqui para demonstrar, né, tudo que a gente tem de melhor para o cidadão, que muitas vezes não conhece tudo isso.
3: Entre livros de história e legislação e documentos que preservam a memória do país, a presença na Bienal mostrou que aproximar o cidadão do legislativo também pode começar por algo tão simples quanto a abrir um livro.
2: Um projeto que autoriza porte de arma de fogo para mulheres sob medida protetiva da Lei Maria da Penha avança no Senado. Ao defender o projeto, o relator, senador Flávio Bolsonaro, do PL do Rio de Janeiro, alegou que o agressor se aproveita da vulnerabilidade física da mulher para colocá-la novamente em risco e defendeu a concessão do porte. A reportagem é de Bruno Lourenço.
5: O projeto de lei que está pronto para ser votado na Comissão de Segurança Pública altera o Estatuto do Desarmamento para garantir o direito ao porte de arma de fogo a mulheres sob o amparo de medidas protetivas da Lei Maria da Penha. O texto também reduz a idade mínima de 25 para 18 anos, tanto para aquisição quanto para o porte de arma pelas vítimas. O relator, senador Flávio Bolsonaro, do PL do Rio de Janeiro, alegou que o agressor se aproveita da vulnerabilidade física da mulher para colocá-la novamente em risco e defendeu a concessão do porte.
6: A arma de fogo, caso assim deseje a mulher, sob medida protetiva de urgência, servirá como instrumento equalizador contra a diferença de força física existente entre ela e o agressor. Ressaltamos que o porte de arma de fogo não será obrigatório, mas apenas facultativo, somente para as mulheres sob medidas protetivas de urgência e que cumpram os requisitos arrolados no presente projeto de lei e no corpo normativo do próprio estatuto.
5: A CSP pode acrescentar alteração ao texto aprovado na Comissão de Direitos Humanos para deixar claro que, revogada a medida protetiva de urgência, cessará também a autorização excepcional para a arma de fogo, mas nada impedirá a mulher de buscar a posse da arma dentro das regras gerais do estatuto.
7: Eleições 2026.
2: Nas eleições deste ano, presos em regime provisório poderão votar. No entanto, essa pode ser a última vez que brasileiros nessa condição participam das eleições. Isso porque a lei antifacção, que entrou em vigor em março de 2026, proíbe o alistamento eleitoral e o voto de pessoas presas, seja em regime definitivo ou provisório. Porém, o Tribunal Superior Eleitoral decidiu suspender esse trecho da legislação, permitindo que presos provisórios e adolescentes que cumprem medidas judiciais restritivas votem em outubro. O TSE argumentou que a lei antifacção viola o princípio da anualidade eleitoral, que impede mudanças na legislação a menos de um ano da eleição. O Supremo Tribunal Federal também pode julgar o tema para manter ou anular, em definitivo,

0: O direito ao alistamento e ao voto do preso provisório. A Constituição já proíbe o voto de pessoas condenadas em decisão final. Nos últimos anos, a Justiça Eleitoral instalou cabines de votação em alguns estabelecimentos penais para garantir o direito dos presos. Em 2026, poderá votar o preso sem condenação definitiva que estiver com o título eleitoral em dia e tiver solicitado o voto. O prazo para o pedido terminou em maio. Com trabalhos técnicos de Eliseu Caires, o Jornal do Senado fica por aqui. Acompanhe agora as notícias da Câmara dos Deputados. Boa noite e até amanhã.
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2: Plenário pode voltar punição para quem tentar fraudar interdição de idosos.
3: Avança projeto que cria política de reintegração de brasileiros deportados.
2: Gestantes poderão ter direito a condições especiais em concursos públicos.
3: Boa noite. Os deputados estão analisando a proposta que garante condições especiais para mulheres grávidas em concursos públicos. A repórter Fabielle Pires traz mais informações sobre a proposta.
4: Um projeto de lei em discussão na Câmara dos Deputados quer garantir que mulheres grávidas ou puérperas não sejam prejudicadas em concursos públicos por causa da gestação ou do parto. A autora da proposta, a deputada Denise Pessoa, do PT do Rio Grande do Sul, disse que apresentou o texto ao acompanhar notícias de gestantes prejudicadas em concursos. Em 2025, por exemplo, 3 grávidas passaram por dificuldades no concurso nacional unificado ao não conseguirem da banca organizadora autorização para assistir de forma remota ao curso de formação em caso de parto. Pelo texto em discussão na Câmara, candidatas impossibilitadas de participar de qualquer etapa de concurso público em razão da gestação, parto ou puerpério terão direito a participar remotamente da fase do certame quando houver compatibilidade com a situação de saúde, desde que essa forma de participação não frustre o caráter competitivo do concurso. A proposta também permite a realização da prova em segunda chamada, quando a candidata não puder comparecer no dia previsto em edital, com nova data a ser agendada pela banca organizadora. A impossibilidade deverá ser comprovada antes ou imediatamente após a realização da prova, mediante documento assinado por profissional médico. O direito será garantido em qualquer estágio da gestação para todas as etapas do concurso, independentemente de previsão expressa no edital. Segundo a autora do projeto, Denise Pessoa, a segunda chamada e a participação remota de gestantes em etapas de concurso público já vem sendo conquistadas na Justiça.
5: Essa proposta ela é importante porque ela combate e enfrenta uma desigualdade que atinge as mulheres. A gente sabe que essa é um caso que já apareceu, como eu disse, em vários concursos, especialmente no concurso nacional unificado, e que decisões judiciais já garantiram o direito às mulheres. E, portanto, a gente transforma em legislação algo que já vem sendo reconhecido em processos judiciais. É importante que as mulheres elas possam concorrer em condições iguais e elas não precisem ser punidas por uma condição física que não deveria ser um fator de exclusão.
4: O projeto que garante a gestantes ou puérperas condições diferenciadas em concursos públicos foi aprovada pela Comissão de Administração e Serviço Público. O texto ainda vai passar pelas Comissões de Defesa dos Direitos da Mulher e de Constituição e Justiça. Da Rádio Câmara de Brasília, Fabielle Pires.
1: Economia.
2: Josenildo, do PDT do Amapá, defende a aprovação de projeto que cria regras para reduzir a burocracia. Autor da matéria, ele explica que o objetivo é digitalizar processos de licenciamento com prioridade para microempresas, pequenos negócios e empreendedores individuais.
3: Josenildo propõe que os órgãos públicos deixem de exigir documentos já disponíveis bases de dados governamentais. O deputado aponta que a integração dos sistemas vai reduzir custos, acelerar as decisões administrativas e melhorar o ambiente de negócios.
2: Carlos Veras, do PT de Pernambuco, apoia projeto que regulamenta a criação e o funcionamento das cooperativas solidárias. O texto define essas entidades como sociedades sem fins lucrativos e voltadas à promoção social, geração de renda e superação das desigualdades.
3: Carlos Veras entende que o projeto oferece a essas cooperativas tratamento tributário diferenciado e prioridade em licitações públicas. Além disso, a proposta regulamenta a atuação das cooperativas em finanças solidárias e em plataformas digitais de trabalho.
2: João Carlos Bacelar, do PL da Bahia, pediu informações à Casa Civil sobre a regulamentação de incentivos fiscais para sistemas de armazenamento de energia por baterias. Ele quer saber como o governo pretende incluir essa tecnologia no regime especial de incentivos para o desenvolvimento da infraestrutura, o REID.
3: O deputado pede esclarecimento sobre o andamento da regulamentação e os estudos técnicos, fiscais e regulatórios relacionados ao tema. João Carlos Bacelar argumenta que a medida pode incentivar investimentos e fortalecer a infraestrutura do setor elétrico.
2: Projeto de Heloísa Helena, da Rede do Rio de Janeiro, proíbe as apostas esportivas online no Brasil. A parlamentar argumenta que a expansão das bets contribui para o endividamento das famílias e para o aumento do transtorno relacionado ao vício em jogos.
6: O que acontece hoje é que as pessoas não precisam nem se deslocar de casa, como se fazia antes, para jogar nos cassinos, nos bingos ou em qualquer lugar. As pessoas com um celular, elas podem ter toda a sua vida destruída. São muitos casos de ludopatia já diagnosticados, casos gravíssimos de famílias inteiras que perdem tudo que têm, muitos jovens suicidam em função dessa jogatina que são as bets. Então, nós entendemos que é de fundamental importância que elas sejam proibidas.
3: Heloísa Helena critica a regulamentação do setor e alerta que a arrecadação tributária obtida com as apostas não compensa os impactos sociais causados pelo vício em jogos. Ela acrescenta que grande parte dos recursos movimentados por essas plataformas vai para o exterior.
1: Trabalho.
2: Delegado Éder Mauro, do PL do Pará, defende a criação de uma política de qualificação profissional e reinserção no mercado de trabalho para pais de pessoas com deficiência após a morte de quem era cuidado. A proposta prioriza esse público em programas federais de capacitação e intermediação de emprego.
3: Delegado Éder Mauro afirma que os beneficiários também poderão receber acompanhamento psicossocial e participar de ações de empreendedorismo. Ele argumenta que a ideia é reduzir a vulnerabilidade de famílias que deixaram o mercado de trabalho para exercer o cuidado contínuo.
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1: Relações Exteriores.
2: A proposta que cria política para a reintegração de brasileiros deportados ou repatriados avançou na Câmara. A repórter Silvia Munhato tem mais detalhes.
8: A Comissão de Previdência, Assistência Social, Infância, Adolescência e Família da Câmara dos Deputados aprovou o projeto que cria a política Reintegra Brasil. O objetivo é apoiar a reinserção social e profissional de brasileiros que retornam ao país após repatriação ou deportação. Em 2025, 3.924 brasileiros foram deportados pelos Estados Unidos e outros 3.050 tiveram que sair da União Europeia. A deputada Rogéria Santos, do Republicanos da Bahia, relatora do texto, destacou que esses brasileiros chegam ao país com dificuldades econômicas, mas também com outros problemas.
9: Existe um outro pormenor também, que na sua maioria eles retornam ao Brasil, inclusive indocumentados, com seus documentos expirados, com dificuldades de acessar o poder público, inclusive em relação à saúde. E aí, a política ela vem trazendo exatamente esse bojo para acolher e reintegrar esses brasileiros.
8: Entre as medidas previstas está a criação de unidades de recepção nos pontos de entrada no país, com encaminhamento para abrigos temporários ou auxílio para transporte até o município de origem. Também deverá ser ofertado atendimento psicológico e assistência social, além da criação de espaços de convivência para mães e filhos e apoio para a localização de parentes no Brasil. O texto ainda concede atendimento prioritário no Cadastro Único para Programas Sociais e prioridade no acesso ao Bolsa Família e ao benefício de prestação continuada. Outras ações estão relacionadas à empregabilidade das pessoas e à proteção de bens adquiridos no exterior. A proposta, que cria uma política de acolhimento de deportados e repatriados, será analisada agora pelas Comissões de Finanças e Tributação e de Constituição e Justiça. Da Rádio Câmara de Brasília, Silvio Minhato.
1: Desenvolvimento Regional.
3: Sérgio Brito, do PSD da Bahia, solicita a realização de uma audiência pública para discutir o projeto que transfere às assembleias legislativas a competência para criar municípios. A ideia é impulsionar o desenvolvimento regional de distritos com potencial econômico.
10: A criação de novos municípios tem relação direta com o desenvolvimento regional. Tem distritos e comunidades que comprovadamente têm capacidade de crescer, se desenvolver, gerando renda e progresso para centenas de regiões pelo Brasil. O projeto estabelece critérios claros e responsáveis, assegurando que novas unidades administrativas tenham viabilidade econômica, social e estrutural, garantindo a sustentabilidade e melhor prestação de serviços à população.
2: Sérgio Brito cita como exemplos os distritos baianos de Roda Velha e Rosário para defender a proposta. Segundo o deputado, o projeto estabelece critérios técnicos para a criação dos municípios e pode facilitar o acesso da população a serviços públicos, além de o desenvolvimento regional.
3: Da Vitória, do PP do Espírito Santo, defende a aprovação de projeto que permite transformar a ocupação regular de terrenos de marinha em direito de uso registrado em cartório. Pela proposta de sua autoria, a União permanece como proprietária enquanto o morador passa a ter o domínio útil do imóvel.
2: Da Vitória explica que a medida alcança ocupantes inscritos na Secretaria do Patrimônio da União com posse pacífica há pelo menos 5 anos. O texto mantém a cobrança anual pelo domínio útil do terreno, além da taxa devida quando esse direito for transferido a outra pessoa.
3: Está pronto para a pauta da Comissão da Amazônia o relatório de Dilvanda Faro, do PT do Pará, ao projeto que amplia garantias em desapropriações por utilidade pública. O texto determina processo prévio e proteção reforçada a comunidades tradicionais e famílias de baixa renda.
2: De acordo com Dilvanda Faro, o projeto supera a lógica patrimonial ao incorporar dimensões sociais, culturais e territoriais, garantindo a manifestação prévia dos atingidos e reconhecendo o valor subjetivo da terra.
3: É de Elmar Nascimento, do União da Bahia, projeto para levar perícias médicas do INSS a localidades de difícil acesso. Entre os critérios previstos estão distância superior a 100 quilômetros da agência mais próxima, problemas de deslocamento da população e demanda reprimida pelo atendimento.
2: A proposta de Elmar Nascimento determina que o atendimento ocorra pelo menos uma vez por mês nessas localidades. Ele explica que, ao cumprir a medida, o INSS poderá utilizar unidades móveis, realizar mutirões, recorrer à telemedicina ou deslocar peritos para os municípios.
1: Meio Ambiente.
3: Gleisi Hoffmann, do PT do Paraná, quer proibir a exportação de animais destinados ao abate ou à engorda para abate no exterior. A medida vale para bovinos, búfalos, ovinos, caprinos, suínos e equídeos e prevê multas de até R$ 20 mil por animal, além de outras sanções para quem descumprir a regra.
2: Gleisi Hoffmann ressalta que a proposta não impede a exportação de animais para reprodução, pesquisa e conservação. Segundo a deputada, a iniciativa amplia a proteção e o bem-estar animal e, ao mesmo tempo, estimula o processamento da carne no Brasil, gerando mais valor e emprego no país.
3: Baleia Rossi, do MDB de São Paulo, defende o projeto que autoriza o sepultamento de animais de estimação em jazigos pertencentes à família do tutor, em cemitérios públicos e privados. Ele argumenta que a proposta reconhece o vínculo afetivo entre os tutores e seus animais.
2: De acordo com Baleia Rossi, o projeto estabelece critérios para o sepultamento dos animais, como a comprovação de que a morte não foi causada por doença infecto-contagiosa. Ele afirma que a medida também exige autorização prévia da administração do cemitério.
3: Mário Frias, do PL de São Paulo, é um dos autores da proposta que endurece as regras de

0: proteção aos animais. A ideia é aumentar as penas para crimes de maus tratos, tornar esses crimes hediondos e impunitíveis e determinar a perda da guarda dos animais pelos condenados.
1: O texto, que tem apoio de Mário Frias, também prevê educação sobre proteção animal nas escolas, atendimento veterinário público com castração gratuita e a criação de um cadastro nacional de pessoas condenadas por crimes contra animais.
2: Justiça.
0: Está pronto para ir a plenário o projeto que prevê punições para quem interditar idoso de forma abusiva. A repórter Paula Bittar explica a proposta.
3: A Comissão de Constituição e Justiça da Câmara aprovou um projeto que cria sanções civis e penais para quem tentar interditar idosos de forma abusiva ou fraudulenta. O objetivo é impedir que familiares ou pessoas de confiança utilizem processos judiciais de interdição para assumir o controle de bens e rendimentos de idosos que ainda possuem plena capacidade. O relator, deputado Felipe Carreiras, do PSB de Pernambuco, considerou que é necessário garantir o caráter de medida excepcional para a curatela, com o objetivo apenas de assegurar apoio aos que não consigam praticar atos da vida civil de forma autônoma. Para ele, utilizar a medida com finalidade patrimonial e sucessória representa evidente desvio de finalidade e vulnera direitos fundamentais relacionados à liberdade, à autonomia privada, ao patrimônio e à dignidade da pessoa humana. O texto aprovado define a tentativa de curatela por má-fé motivo para excluir o herdeiro da sucessão, resultando na perda do direito à herança. Além da sanção civil, o projeto altera o Estatuto da Pessoa Idosa para aumentar a punição nos casos de apropriação ou desvio de bens. A pena para esse crime, que é de reclusão de 1 a 4 anos e multa, será aumentada de um terço até a metade se ele for praticado mediante a instauração de processo de curatela abusiva ou fundada em motivos falsos. A proposta também atualiza termos legais e permite que o juiz reconheça a intenção de enganar de forma mais ágil durante o processo, evitando que a lentidão da justiça beneficie herdeiros de má-fé. A proposta, que cria sanções civis e penais para quem tentar interditar idosos de forma abusiva ou fraudulenta, ainda será analisada pelo plenário. Da Rádio Câmara de Brasília, Paula Bittar.
2: Segurança Pública.
1: Projeto de defensor Stélio Denner, do União de Roraima, inclui na Lei Maria da Penha o monitoramento eletrônico do agressor como medida protetiva de urgência em situações de alto risco à mulher. Segundo o deputado, a iniciativa visa conter a escalada do feminicídio no Brasil.
0: Pelo texto de defensor Stélio Denner, o juiz deverá observar novos critérios para conceder a medida protetiva, como casos de ameaça grave, histórico de agressões e perseguição. O texto também prevê a integração da tornozeleira eletrônica com mecanismos de alerta direto à vítima.
2: Direitos Humanos.
1: Amanda Gentil, do PP do Maranhão, recomenda a aprovação de proposta de emenda da Constituição que inclui a primeira infância como etapa prioritária na proteção dos direitos e garantias das crianças. Relatora da matéria, ela propõe reforçar a obrigação do poder público no desenvolvimento integral até os 6 anos de idade.
0: O substitutivo de Amanda Gentil determina que União, Estados, Distrito Federal e atuem de forma integrada em políticas para a primeira infância. O texto também exige a divulgação dos recursos destinados a essas ações e inclui creches e visitas domiciliares entre as medidas previstas.
2: Educação.
1: Jorge Sola, do PT da Bahia, defende a ampliação das escolas públicas em tempo integral, especialmente no ensino médio. Para o deputado, a política é também uma medida de enfrentamento ao crime organizado, já que é nessa faixa etária que adolescentes são mais vulneráveis ao aliciamento.
4: Oferecer escola de tempo integral, ou seja, segunda a sexta, de manhã e de tarde, o dia todo, com alimentação durante todo o dia, com formação profissional, com qualificação em várias áreas, cultura, esporte, línguas, e você, com isso, permite, né, que esse adolescente tenha uma melhor formação e perspectivas futuras, sendo afastado do risco da cooptação pelo crime organizado.
0: Jorge Sola acrescenta que...

0: E a Bahia já conta com mais de 70 escolas de ensino médio reformadas ou construídas, com laboratórios, auditórios e espaços esportivos, e que outras 252 serão entregues. Ele aponta que a parceria com o Programa Federal Pé de Meia ajudou a reduzir a evasão escolar.
1: Termina agora o jornal Câmara dos Deputados, produzido pela Rádio Câmara, com trabalhos técnicos de Wellington Teles e apresentação de Luciana Vieira e Val Monteiro. Boa noite.
0: A Voz do Brasil volta amanhã. Uma boa noite para você.
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11: Oito horas e oito minutos. Muito boa noite, amigos. Estamos iniciando o Noturno desta terça-feira, 15 de setembro de 2026. Carinhoso, de Pixinguinha e João de Barro, com Altamiro Carrilho e Chiquinho do Acordeon.

0: Samba Novo, de Baden Powell, com Alexandre Caldi e Itamar Assieri. Antes, Carinhoso, de Pixinguinha e João de Barro, com Altamiro Carrilho e Chiquinho do Acordeon. Rádio MEC 8:16.
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0: Jamaica, de Enéas Xavier e João Carlos Washington, com Enéas Xavier.

0: Posto 6, música e interpretação de Arthur Verocai. Antes, Jamaica, de Enéas Xavier e João Carlos Washington, com Enéas Xavier. Rádio MEC 8:27. Boa noite.
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0: O Voo da Mosca, de Jacó do Bandolim, com Paulo Sérgio Santos e Rafael Rabelo.

0: Modulando, de Rubens Leal Brito, com Água de Moringa. Antes, O Voo da Mosca, de Jacó do Bandolim, com Paulo Sérgio Santos e Rafael Rabelo. Rádio MEC 8:33.
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0: Bar TV. Música e interpretação de Jovino Santos Neto.

0: Bebê, de Hermeto Pascoal, com Marcos Ariel e Tigres da Lapa. Antes, Bar TV. Música e interpretação de Jovino Santos Neto. Rádio MEC 8:44.
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0: O Coco do Coco, de Ginga e Aldir Blanc, com Ginga e Paulo Sérgio Santos. Antes, Ricaum, música e interpretação de Moacir Santos. E assim encerramos o noturno desta terça-feira, que está de volta amanhã, a partir das 8 da noite. Continue conosco, vem aí o Jazz Livre ao vivo. Até já!
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2: As begônias estão chovendo ouro, suspendidas dos galhos da uitzica. O chão de pólen vai ficando louro, e o bosque inteiro redourado fica. Dir-se-á que se dilui todo um tesouro. Nunca a floresta amanheceu tão rica. As begônias estão chovendo ouro, penduradas dos galhos da uitzica. Bando de abelhas através do pólen, zinindo num brilhante fervedouro, as curvas asas transparentes bolem. E enquanto giram num bailado belo, as begônias estão chovendo ouro, formosa apoteose do amarelo.
1: Falando com verso, de Sossígenes Costa, Chuva de Ouro, por Neide Arcanjo. 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